0: 3 estados. Nazi Brum.
1: Segundo as investigações, além de movimentação financeira incompatível com rendimentos declarados, existem indícios de lavagem de dinheiro e sonegação fiscal.
2: Hoje na apresentação da Voz do Brasil, Mariana Jungmann e Luciano Seixas.
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2: A Receita Federal coordena uma operação para investigar empresas que atuavam de forma ilegal no mercado de apostas, as chamadas bets.
0: A suspeita é que o grupo movimentou cerca de 50 bilhões de reais em esquemas de fraudes em 3 estados.
2: Entre os crimes apurados estão sonegação e lavagem de dinheiro.
1: A Operação Conto da Sorte foi realizada nos estados de Pernambuco, Ceará e São Paulo. E nesse primeiro momento, foca na obtenção de documentos e provas. Para isso, foram cumpridos 14 mandados de busca e apreensão. A investigação começou após a Secretaria de Prêmios e Apostas do Ministério da Fazenda fazer uma análise técnica numa autarquia criada pela Prefeitura de Bodó, no Rio Grande do Norte, que autorizava o funcionamento de empresas de apostas. A autarquia foi fechada por determinação do Supremo Tribunal Federal, mas as bets ilegais continuaram atuando. De acordo com o ministro da Fazenda, Dario Durigan, a movimentação ilegal pode chegar a 50 bilhões de reais.
3: A gente identificou um grupo de 37 empresas que atuavam no ramo das bets ilegais. Houve uma movimentação, a princípio, de 50 bilhões de reais. Essa é uma das várias operações que serão feitas para combater bet ilegal, rigor total, tolerância zero, melhor dizendo, com as bets ilegais.
1: Segundo as investigações, além de movimentação financeira incompatível com rendimentos declarados, existem indícios de lavagem de dinheiro e sonegação fiscal. Na ação, os agentes estão apreendendo documentos, celulares, computadores, dinheiro em espécie e passaportes dos envolvidos. A operação envolve 9 auditores fiscais, 6 promotores de justiça, 10 servidores da Receita Federal, além de 28 policiais civis e militares. Reportagem Nazi Brum.
0: Para garantir a vida de meninas e mulheres, o governo do Brasil tem implementado diversas ações integradas de prevenção, fortalecimento das redes de proteção e punição dos agressores.
2: E os resultados começam a aparecer. Os meses de abril e maio apresentaram redução de feminicídios no Brasil.
4: O número de feminicídios no país caiu nos meses de abril e maio deste ano, quando comparado ao mesmo período de 2025. Nesses 2 meses do ano passado, 262 mulheres foram mortas por machismo, possessividade dos companheiros ou outras razões relacionadas ao simples fato de serem mulheres. Nesse ano, foram 232 mulheres assassinadas nessas condições, uma redução de 11,45%. Em fevereiro, uma iniciativa do governo federal mobilizou os 3 poderes, executivo, legislativo e judiciário, para lançar o Pacto Nacional Brasil contra o Feminicídio. Na avaliação do secretário nacional de Segurança Pública, Chico Lucas, ações como essa contribuíram para que o Brasil apresentasse uma tendência de queda após 2 anos seguidos de aumento desse crime.
5: Quando há consolidação dos dados de janeiro a maio, a queda é da ordem de 0,47, o que mostra uma reversão da tendência de aumento e agora nós estamos, de fato, tendo uma diminuição do número de feminicídios.
4: Também está em andamento a Operação Mulher Segura, coordenada pelo Ministério da Justiça e Segurança Pública, em parceria com o Ministério das Mulheres, secretarias estaduais e municipais e as forças de segurança. A ação tem como objetivo cumprir, até o fim do ano, todos os mandados de prisão em aberto por crimes contra as mulheres. O secretário nacional de Segurança Pública, Chico Lucas, ressaltou os principais números da operação, que já está na segunda fase.
5: Só no mês de março e abril foram 6 mil prisões realizadas daqueles que descumpriam medidas protetivas ou tinham mandado de prisão em aberto. E as operações continuam. Na fase 2, agora no mês de junho, os 15 primeiros dias, já cumprimos centenas de mandados de prisão e fiscalizamos por milhares de agentes policiais as medidas protetivas de urgência.
4: Nos primeiros 3 meses desse ano, o Ligue 180, Central de Atendimento à Mulher, registrou um aumento de 24% nas denúncias de violência contra mulheres e 14% nos atendimentos, quando comparado ao mesmo período do ano passado. Reportagem Natália Koslick.
0: O Ministério da Saúde está ampliando os cuidados domiciliares no Brasil.
2: Foram habilitadas novas equipes do programa Melhor em Casa, que vão apoiar a reabilitação de pacientes.
0: Hoje, mais de 1.000 municípios já são beneficiados pelo programa em todo o país.
6: Depois de uma internação, o desafio nem sempre termina quando o paciente recebe alta. Para quem precisa de reabilitação e acompanhamento especializado, sair de casa pode ser difícil e muitas vezes inviável. É o caso do Carlos Henrique, que sofreu uma parada cardiorrespiratória e, desde então, precisa de cuidados contínuos. A esposa, Luciene Sibela, conta como o atendimento domiciliar fez diferença na rotina da sua família.
7: Eu acho que a primeira palavra que me vem é segurança. Segurança de saber que você não está só e que você está com profissionais que vai te apoiar. Você veja hoje, eles chegaram aqui e já resolveram muitas coisas, né? E isso para nós é uma segurança muito grande, saber que você pode contar.
6: Para ampliar esse cuidado e reduzir as dificuldades enfrentadas pelas famílias, o Sistema Único de Saúde está fortalecendo o atendimento domiciliar realizado pelo programa Melhor em Casa. Foram habilitadas novas equipes multiprofissionais especializadas para apoio à reabilitação, que vão atender 21 municípios com menos de 20 mil habitantes. São profissionais de diferentes áreas da saúde. O coordenador-geral de atenção domiciliar do Ministério da Saúde, Tarcísio Nema de Aquino, explica que tipo de cuidados serão oferecidos.
8: Então, é fisioterapeuta, terapeuta ocupacional, fonoaudiólogo, cirurgião dentista, farmacêutico, psicólogo, assistente social, nutricionista. Então, são profissionais que integram a equipe para levar a reabilitação, né, a recuperação do paciente, o cuidado de nível especializado dentro do domicílio.
6: O atendimento é destinado principalmente a pacientes que receberam alta hospitalar, mas ainda precisam de acompanhamento intensivo para recuperar movimentos, autonomia e independência. O cuidado também ajuda a evitar novas internações e garante a continuidade do tratamento perto da família, explica Eliana Peixoto, fonoaudióloga da equipe de atendimento em Brasília.
9: A gente faz esse atendimento dando qualidade de vida para o paciente, melhorando a condição de atendimento dentro da família, ajustando a vida daquela família com aquela nova realidade de paciente, né, acamado, instruindo. A nossa atividade dentro do lar do paciente é uma atividade de educação continuada.
6: A expansão das equipes do Melhor em Casa contou com investimento anual de 3.400.000 reais. Hoje, mais de 1.000 municípios já são beneficiados pelo programa em todo o país. Reportagem Pablo Mundim.
2: E como ouvimos aí na reportagem, o programa Melhor em Casa é fundamental para diminuir a hospitalização de pacientes em todo o país.
0: Mas o governo do Brasil identificou uma lacuna no cuidado continuado de uma parcela específica da população, os idosos.
2: Atualmente são 36 milhões de pessoas idosas, sendo 3 milhões com dificuldades de locomoção ou que têm restrição para sair de casa. Isso representa 10% da população idosa.
0: E para garantir um envelhecimento saudável, o Ministério da Saúde lançou hoje o Programa de Atenção Domiciliar à Pessoa Idosa, o PAD Brasil.
2: O investimento será de R$ 163.200.000 em 2026, com projeção de mais de R$ 329 milhões no próximo ano.
0: Na prática, o programa vai funcionar com equipes multiprofissionais, trabalhando em conjunto com as equipes de saúde da família.
2: O ministro da Saúde, Alexandre Padilha, detalhou como essas equipes vão atuar para dar suporte a pacientes e aos seus familiares.
10: Essas equipes vão lá, vão cuidar desse idoso que está acamado. Então, elas têm uma relação direta com os médicos da família e comunidade, com os profissionais da atenção primária em saúde, mas passam a ter o papel específico de, todo dia, pegar o automóvel do programa, visitar o idoso acamado. Ou seja, com isso você consegue colocar mais um time para dar conta dessas visitas ao idoso acamado, que muitas vezes não sai de casa, não tem condições de sair de casa, muitas vezes o cuidador tem que ficar o tempo todo com ele lá. Então, essas equipes vão fazer essas visitas, orientar melhor o cuidador, também cuidar do cuidador de uma certa forma.
0: Além do PAD Brasil, também foi lançada a Caderneta Brasileira da Pessoa Idosa.
2: O documento já está disponível em formato digital dentro da plataforma Meu SUS Digital, integrada à conta gov.br, e permite o acompanhamento dos dados de saúde do idoso.
0: Empresas, pesquisadores pesquisadores e startups da área de saúde agora contam com um novo guia para ajudar a transformar tecnologias em soluções disponíveis no SUS.
2: Os dispositivos médicos fazem parte da rotina dos serviços de saúde e incluem desde curativos e ataduras até próteses e tecnologias com inteligência artificial.
0: Atualmente, existem mais de 2 milhões de tipos diferentes desses dispositivos no mundo.
2: Segundo o Ministério da Saúde, o avanço tecnológico amplia as possibilidades de atendimento e contribui para melhorar a qualidade de vida dos pacientes.
0: A publicação reúne orientações sobre financiamento, pesquisa, desenvolvimento, regulação e incorporação dos dispositivos na rede pública de saúde.
2: O material está disponível gratuitamente para consulta em gov.br/saúde.
0: As ações de combate ao trabalho infantil alcançaram o melhor resultado da última década.
2: Mais de 4 mil crianças e adolescentes foram afastados dessa condição, especialmente as que estavam mais vulneráveis.
11: No Brasil, o trabalho infantil é proibido, de forma geral, para quem tem menos de 16 anos. Quem tem mais de 14 anos pode atuar, mas na condição de aprendiz. Para fazer cumprir a lei, os órgãos de fiscalização brasileiros têm trabalhado cada vez mais. Em 2025, 4.318 crianças e adolescentes foram afastados do trabalho infantil no Brasil. É o melhor desempenho dos últimos 10 anos, resultado das mais de 10 mil ações de fiscalização realizadas pelos auditores fiscais do trabalho. Os primeiros 4 meses de 2026 demonstram a continuidade desse trabalho, como explicou o coordenador de erradicação e fiscalização do trabalho infantil, Roberto Padilha.
12: Os dados parciais de 2026 apontam mais de 1.100 crianças e adolescentes afastadas do trabalho infantil, dados parciais até abril. Nesse mês de junho, estamos realizando um grande operativo nacional de combate ao trabalho infantil. Já estamos recebendo dados da fiscalização em diversos estados e, com certeza, teremos realmente um aumento nesses números de crianças e adolescentes retirados do trabalho infantil.
11: O foco é o combate aos casos mais graves. Esse trabalho é um esforço integrado do governo federal com redes de proteção social, conselhos tutelares e instituições parceiras. E as ações vão além de tirar as crianças e adolescentes de situações de trabalho. Elas garantem o direito básico dos menores de 18 anos de crescerem e se desenvolverem, livres de exploração ou violência. Michele Antunes, líder de projetos de uma fundação que luta pela defesa dos direitos da criança e do adolescente, explica a importância dessa medida.
13: A criança, ela precisa estar na escola, ela precisa estar brincando, ela precisa estar se desenvolvendo de uma forma muito saudável. Então, quando ela está dentro desse ambiente do trabalho infantil e sofrendo essa violação, consequentemente, ela vai ter, sim, um desenvolvimento extremamente prejudicado e ela vai estar muito mais vulnerável a sofrer outros tipos de violação, outros tipos de violência, né?
11: Para denúncias de casos de trabalho infantil, o Ministério do Trabalho e Emprego disponibiliza um canal exclusivo, o sistema IP Trabalho Infantil, que pode ser acessado pelo endereço iptrabalhoinfantil.trabalho.gov.br. Reportagem, Márcia Fernandes.
0: E é sempre bom lembrar, denúncias de casos de trabalho infantil também podem ser feitas pelo Disque 100, que é o canal de denúncias de violações de direitos humanos oficial do governo federal.
2: O presidente da República em exercício, Geraldo Alckmin, vetou integralmente o projeto que instituía o contrato do primeiro emprego.
0: Na prática, a proposta reduzia encargos trabalhistas e previdenciários para empregadores que contratassem jovens entre 18 e 29 anos sem experiência formal no mercado de trabalho.
2: De acordo com o veto publicado hoje no Diário Oficial da União, o projeto de lei era inconstitucional e contrariava o interesse público na formação educacional de jovens.
14: O presidente em exercício, Geraldo Alckmin, vetou integralmente o projeto de lei que criava o chamado contrato do primeiro emprego para jovens de 18 a 29 anos. A mensagem de veto foi publicada no Diário Oficial da União desta quinta-feira, 18 de junho. Segundo o governo federal, a proposta previa jornada de até 44 horas semanais, o que contraria a defesa da redução da carga horária de trabalho e dificultaria a conciliação relação entre emprego e estudos. O texto também concedia benefícios tributários e previdenciários aos empregadores, sem oferecer garantias adicionais aos jovens trabalhadores. Outro argumento apresentado é que a medida poderia desestimular a contratação por meio da lei da aprendizagem, considerada uma das principais portas de entrada para o mercado formal de trabalho. De acordo com o Ministério do Trabalho e Emprego, mais de 6 milhões de jovens já foram beneficiados pela modalidade nos últimos 26 anos. Em março deste ano, o país registrou mais de 700 mil contratos ativos de aprendizagem, o maior número da série histórica. Lucília Araújo para a Voz do Brasil.
0: Pois é, como nós acabamos de ouvir na reportagem de Lucília Araújo, a lei de aprendizagem profissional é a principal porta de entrada para jovens sem experiência no mercado de trabalho e ela vem registrando crescimento.
2: Segundo dados do novo CAGED, só entre janeiro e abril deste ano foram quase 55 mil novas contratações.
0: O resultado foi impulsionado pela indústria e pelo fortalecimento de políticas de aprendizagem profissional, que respeita os horários escolares e os direitos dos adolescentes e jovens adultos.
15: O Brasil alcançou um recorde histórico. 726 mil jovens aprendizes com contratos ativos. Só nos quatro primeiros meses do ano foi registrado um saldo positivo de quase 55 mil novas contratações. A indústria liderou a geração de vagas, seguido pelos setores de serviços, comércio, construção civil e agropecuária. Os dados reforçam o crescimento da aprendizagem profissional como principal porta de entrada dos jovens no mercado de trabalho. A contratação é obrigatória para estabelecimentos de qualquer setor que tenham pelo menos 7 empregados em funções que demandem a formação profissional. Essas empresas devem preencher entre 5 a 15% do seu quadro de funcionários com jovens aprendizes. Podem participar quem tem entre 14 e 24 anos incompletos. De acordo com a lei da aprendizagem, o contrato tem caráter especial e duração máxima de 2 anos. O jovem aprendiz tem carteira de trabalho assinada e a garantia de direitos trabalhistas e previdenciários, além de proteções específicas. Cleide Lopes, para a Voz do Brasil.
2: Mais de 55 milhões de brasileiros já emitiram a carteira de identidade nacional.
0: O documento, que está substituindo gradualmente o RG, é mais moderno, seguro e completo.
2: E vale em todo o território nacional, com o CPF como número único de identificação.
16: No Brasil, mais de 1 milhão de carteiras de identidade nacional são emitidas por mês, segundo dados divulgados pelo Ministério da Justiça e Segurança Pública. O novo modelo está disponível desde 2022 e a emissão do documento pode ser agendada nos institutos de identificação dos estados e do Distrito Federal. O maranhense Alcemir Chaves de Araújo conseguiu marcar o atendimento com a ajuda da filha. Aos 74 anos, ele diz que quer trocar o documento para ter mais tranquilidade.
17: Aí a minha filha achou melhor tirar logo essa identidade nova, né? Porque a velha estava boa, né? Mas eu me apressei logo, de bora logo tirar logo isso. Aí eu acabei, fiquei logo livre, de cabeça fria, né?
16: Assim como o Alcemir, mais de 55 milhões de brasileiros já emitiram a carteira de identidade nacional em todo o Brasil. A troca é obrigatória, mas o modelo antigo vale até 2032. Para a coordenadora-geral de Modernização Tecnológica do Ministério da Justiça e Segurança Pública, Beatriz Figueiredo, a grande vantagem da carteira de identidade nacional é a utilização do CPF como número único de identificação.
18: Ela traz de novo uma identidade mais integrada, mais segura e mais moderna, porque ela substitui, vai substituir gradualmente o antigo RG, ela sim, que usa um número único, que é o número do CPF, que vai ser válido em todo o Brasil. Então, a gente acaba com aquela possibilidade de ter um número de RG diferente em cada estado, e isso vai unificar a identificação pelo CPF, né? Que a gente tem um CPF único. Então, isso reduz a duplicidade e aumenta muito a segurança dos nossos dados.
16: A versão digital da carteira, integrada ao gov.br, permite incluir outros documentos e registros do cidadão, como CNH, título de eleitor, dispensa militar, carteira de trabalho e cartão SUS. Para tirar o documento, é só acessar gov.br/identidade e agendar a expedição. É preciso apresentar a certidão de nascimento ou de casamento. A primeira via do documento é gratuita. Reportagem Gabriela Noronha.
0: 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Previsões do Instituto Nacional de Meteorologia, o INMET, confirmam que este ano vai ocorrer o fenômeno El Niño.
2: Isso significa risco de seca na faixa norte das regiões norte e nordeste, enquanto favorece grandes volumes de chuva no sul do país.
0: Por isso, o Brasil já está se preparando para eventos extremos. É o que afirmou o ministro Valdez Góes da Integração e do Desenvolvimento Regional durante o programa Bom Dia, Ministro, produzido pela empresa Brasil de Comunicação, nesta quinta-feira.
19: Nós estamos com uma sala de situação já montada pelo governo federal, já existem 20 ministérios mobilizados, a Defesa Civil Nacional, o SEMADEM, o IMET e o INPE fazem reuniões frequentes, inclusive com as defesas civis estaduais e municipais, de norte a sul deste país, ou seja, toda uma experiência já acumulada e uma preparação e uma determinação do governo do presidente Lula de que a vigilância, o monitoramento e a mobilização e os planos de contingência e a relação e proximidade com os estados e municípios está em curso.
2: Valdez Góes afirmou que o El Niño deve chegar ao Brasil a partir de julho e a Defesa Civil Nacional e seus sistemas de alerta estão de prontidão.
0: Órgãos ambientais como o IBAMA e o ICMBio também vêm trabalhando na prevenção aos incêndios florestais com a contratação de profissionais e a orientação a fazendeiros sobre o não uso de fogo.
2: Mais de 3 milhões de reais investidos na aquisição de alimentos para impulsionar a agricultura familiar e o abastecimento no estado do Pará.
0: A iniciativa da Conab, em parceria com os Ministérios do Desenvolvimento Social e do Desenvolvimento Agrário, busca combater a insegurança alimentar e nutricional no âmbito do Programa de Aquisição de Alimentos, o PA.
2: O presidente da Conab, Silvio Porto, destaca o impacto dessas medidas na segurança alimentar da região.
20: São 96 milhões de reais que nós investimos na aquisição de alimentos dos mais diversos aqui do estado do Pará, valorizando a cultura, a produção e a alimentação regional. Nós estamos, dessa forma, conseguindo valorizar essa produção que vem de assentamentos, da agricultura familiar, de extrativistas e indígenas.
0: Com os investimentos, mais de 140 toneladas de alimentos produzidos no estado serão destinadas a cozinhas solidárias e redes socioassistenciais, combatendo diretamente a fome na região.
2: Outro destaque é a modernização da unidade armazenadora de Ananindeua, que recebeu melhorias na estrutura e teve a capacidade ampliada para mais de 17 mil toneladas, como detalha Silvio Porto.
20: Nós saímos de 3.500 toneladas para 21 mil toneladas. Essa unidade armazenadora, ela se torna um polo relevante do ponto de vista do abastecimento aqui para o Pará, mas também para a região da Amazônia.
0: E essas foram as notícias do governo do Brasil.
2: Uma realização da Secretaria de Comunicação Social da Presidência da República.
0: Com produção da empresa Brasil de Comunicação.
2: Fique agora com as notícias do Poder Judiciário e do Congresso Nacional. Boa noite.
0: Boa noite para você e até amanhã.
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22: STF decide que é inadmissível a validade de provas em processo envolvendo crime sexual quando ocorrer constrangimento da vítima durante a audiência de instrução.
23: Crime da 113 Sul. STJ inicia sessão virtual para julgamento de recurso do Ministério Público.
22: O presidente do TSE afirma que discurso de ódio ameaça a democracia.
23: Boa noite, eu sou Marcela Luiza.
22: Eu sou Walter Lima.
23: Por unanimidade, o plenário do Supremo Tribunal Federal reconheceu a nulidade de provas produzidas em audiências sobre crimes sexuais quando a vítima é submetida a humilhações, constrangimentos e violações da dignidade.
22: O caso chegou ao Supremo em março do ano passado. O recurso foi apresentado pela defesa da vítima, que questionava a decisão do Superior Tribunal de Justiça, que rejeitou o pedido de nulidade da audiência de instrução.
23: O ponto central no STF foi sobre definir se uma prova produzida em ambiente de violação à dignidade da vítima pode ser considerada válida.
22: Com o reconhecimento da nulidade da audiência, o processo foi anulado.

0: lavo, e o caso deve retomar a fase de instrução na primeira instância.
1: STJ começa a sessão virtual de julgamento de recurso sobre o caso conhecido como crime da 113 Sul.
0: Esse crime se refere ao assassinato em 2009 do ex-ministro do TSE, José Guilherme Vilela, da esposa dele, Maria Carvalho Mendes Vilela, e da empregada da família, Francisca Nascimento da Silva. Repórter Fátima Uchoa.
2: O crime ocorreu no apartamento da família, na quadra 113 Sul, em Brasília. Adriana Vilela, filha do casal, foi condenada por júri popular a 61 anos de prisão, acusada de ser a mandante dos assassinatos. Em 2025, a sexta turma do STJ anulou a condenação, acolhendo a alegação de cerceamento de defesa. O Ministério Público do DF recorreu desse entendimento e pediu agora que a condenação fosse restaurada e que a ré cumprisse imediatamente a pena. Mas vale ressaltar, na sessão virtual, os ministros da sexta turma não discutem a culpa ou a inocência de Adriana Vilela. O ministro relator Sebastião Reis Júnior votou para manter anulada a condenação. Se não houver pedidos de adiamento, a sessão virtual de julgamento deve permanecer aberta por 7 dias.
1: Presidente do Tribunal Superior Eleitoral afirma que discurso de ódio ameaça a democracia.
0: Ministro Cássio Nunes Marques reforça compromisso com eleições livres, inclusivas e seguras. Fábio Ruas.
3: A afirmação do ministro Cássio Nunes Marques foi durante a sessão plenária do TSE desta quinta-feira. Antes de iniciar os julgamentos, o presidente do TSE mencionou o Dia Internacional de Combate ao Discurso de Ódio, data instituída pela Assembleia Geral da ONU em 2021. Disse que a divergência de ideias é legítima e necessária, mas não pode ser confundida com ataques à honra, práticas discriminatórias ou tentativas de desumanizar adversários políticos.
1: Último dia da itinerância da Justiça do Trabalho na aldeia Manga, em Oiapoque.
0: Teve audiências judiciais e outros serviços de cidadania, tudo de graça. Rafael Silva.
4: A Justiça do Trabalho realizou 28 audiências judiciais presenciais, híbridas e virtuais na aldeia Manga nesse último dia de itinerância cidadania aqui com você. Indígenas de outras comunidades enfrentaram até 6 horas de barco para colocar um ponto final nesses processos trabalhistas, que envolvem questões como férias não pagas, saque de FGTS e recebimento de verbas rescisórias. Além disso, o polo de saúde da aldeia Manga ficou lotado ao oferecer atendimento médico, fisioterapêutico, psicológico e odontológico especializado. Neste sábado e domingo vai ser a vez de levar esses serviços à população da aldeia Espírito Santo, na mesma região. Para chegar lá, dessa vez, só de barco. O mutirão pretende fazer até 2 mil atendimentos.
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1: Uma boa noite.
0: E até amanhã.
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7: Eu sou Paula Groba.
8: E eu sou Humberto Pinheiro.
7: E estes são os destaques de hoje do Jornal do Senado, que começa agora.
8: PEC do Banco Central terá calendário de votação definido nos próximos dias.
7: Avança fiscalização mais rígida de pagamento mínimo por fretes rodoviários.
8: Senador defende escala 4x3 para profissionais da segurança e da saúde.
7: Boa noite.
8: Boa noite.
7: Avançou no Congresso a proposta que cria novas regras para garantir o pagamento do piso mínimo do frete rodoviário. O texto, que tem origem em uma medida provisória, foi aprovado pela comissão mista que analisa a MP.
8: A proposta seguiu para análise da Câmara dos Deputados. Repórter Marcela Cunha.
9: A proposta torna obrigatório o registro prévio das operações no Código Identificador da Operação de Transporte, o CIOT, com informações sobre carga, trajeto, valor e preço. prazo de pagamento. O sistema deverá bloquear fretes abaixo do piso da Agência Nacional de Transportes Terrestres, que existe desde 2018, mas é frequentemente

0: frente descumprido, segundo os caminhoneiros. O senador Carlos Fávaro, do PSD de Mato Grosso, que presidiu os trabalhos da comissão mista que analisou a MP, afirmou que o texto busca equilibrar a valorização dos caminhoneiros e os custos do setor.
1: Tenho certeza que teremos, a partir então da conversão em lei dessa medida provisória, nós teremos um outro momento do transporte do Brasil, com segurança jurídica, com estabilidade financeira, com a satisfação dos transportadores e também das empresas que transportam.
0: O piso será reajustado quando os combustíveis variarem pelo menos 5%. Para o consumidor, o aumento dos preços não é automático, mas as empresas podem ter custos maiores e repassá-los aos produtos. O texto também cria piso salarial de R$5.000 para motoristas empregados em viagens longas e mantém a anulação de multas civis e administrativas por manifestações e bloqueios de 2022.
2: O senador Oriovisto Guimarães, do PSDB do Paraná, manifestou preocupação com a proposta de redução da jornada de trabalho da escala 6x1 para 5x2. O parlamentar afirmou que a mudança pode gerar impactos econômicos em setores que operam de forma contínua, como a agropecuária.
3: Oriovisto também argumentou que a medida poderia elevar custos de produção e influenciar os preços de produtos e serviços. O senador defendeu que o tema seja analisado com mais profundidade pelo Senado antes de uma deliberação.
4: Os países do Mercosul que passaram para essa escala fizeram transição em todos eles 8 anos. Nós queremos fazer em 1 mês ou 2. O que é de mais grave nisso tudo é que essa medida vai fazer com que a população mais humilde do nosso país trabalhe mais.
2: Já o senador Carlos Viana, do PSD de Minas Gerais, anunciou que vai apresentar uma emenda para garantir a escala 4x3 a profissionais da segurança pública e da saúde, como policiais, bombeiros, médicos e enfermeiros.
3: Segundo ele, a medida busca valorizar categorias que exercem atividades essenciais e de alta responsabilidade. Repórter Lana Dias.
5: O senador Carlos Viana, do PSD de Minas Gerais, anunciou que vai propor a escala 4x3 para profissionais da segurança pública e da saúde, em forma de emenda a uma das propostas de emenda à Constituição, que trata da jornada de trabalho no país. Ele explicou que o objetivo é valorizar a atuação de trabalhadores como policiais, bombeiros, médicos e enfermeiros.
6: Eles há muito tempo pedem uma escala que seja mais humana, uma escala que seja mais suportável. Então é o momento, eu entendo, para que a gente possa valorizar as forças de segurança, principalmente valorizar o pessoal da saúde e dar a eles a possibilidade de discussão e chamar a atenção sobre essa escala que é muito pesada hoje em dia para a maior parte dessas categorias.
5: A princípio, a emenda seria apresentada à PEC, já aprovada na Câmara dos Deputados, que diminui a jornada para 40 horas semanais, com 2 dias de descanso. Mas Carlos Viana não descartou a possibilidade de incluir a sugestão na proposta da oposição, que permite acordos para jornada de trabalho flexível, baseada em horas, limitada a 44 horas semanais.
2: Por falta de entendimento sobre os vetos presidenciais, foi cancelada a sessão do Congresso que estava marcada para hoje. O anúncio foi feito pelo presidente do Senado, Davi Alcolumbre.
3: 90 vetos estavam na pauta. Mais detalhes com o repórter Márcio Maturana.
7: Foi cancelada a sessão do Congresso que estava marcada para esta quinta-feira, dia 18, com cerca de 90 vetos presidenciais, com 924 dispositivos e 11 projetos de lei do Congresso Nacional. O cancelamento foi explicado pelo presidente do Congresso, Davi Alcolumbre, numa entrevista coletiva.
8: Os líderes partidários da Câmara e do Senado não conseguiram se reunir para tratar especificamente dessa sessão do Congresso que estava marcada com 30 dias de antecedência. E temos um outro problema. Líderes da Câmara e líderes do Senado, do mesmo partido às vezes, estão pedindo para o governo pela manutenção do veto numa liderança e na liderança na outra casa pela derrubada do veto.
7: A pauta deve ser dividida em 3 sessões do Congresso, sendo a primeira em 15 dias, segundo Davi, e vai acontecer após reuniões com os líderes partidários.
2: E a proposta que amplia a autonomia operacional e financeira do Banco Central deve voltar aos debates no Senado. Após a aprovação do texto na Comissão de Constituição e Justiça, senadores passaram a cobrar a análise da matéria em plenário.
3: O presidente do Senado, Davi Alcolumbre, afirmou que vai definir nos próximos dias o calendário de votação da proposta. Repórter Bruno Lourenço.
9: O autor da PEC, senador Vanderlan Cardoso, do PSD de Goiás, lembrou que a Comissão de Constituição e Justiça votou a proposta em 10 de junho e o governo, que pediu de uma a duas semanas para analisar o texto, após 2 anos de reuniões com os senadores, já teve o tempo necessário para os eventuais ajustes.
10: Para que o Banco Central não pare, não entre em total colapso operacional, com prejuízos diretos à fiscalização do sistema financeiro nacional e do PIX, que atende de forma importante a todos os cidadãos brasileiros.
9: O presidente do Senado, Davi Alcolumbre, se comprometeu a definir um calendário de votação para a PEC até esta sexta-feira, dia 19.
11: Eu vou conversar com esses atores e vou tomar uma decisão na condição de presidente do Senado para ver qual é a data que eu vou colocar essa PEC para deliberação aqui no plenário.
9: A proposta de emenda à Constituição precisa passar por 2 turnos de votação no plenário, onde terá que receber a aprovação de 49 dos 81 senadores.
2: A senadora Damaris Alves, do Republicanos do Distrito Federal, alertou para o aumento dos casos de violência contra pessoas idosas no Brasil. Em referência ao Dia Mundial de Combate à Violência contra a Pessoa Idosa e à campanha Junho Violeta, ela citou dados de órgãos oficiais que apontam crescimento das denúncias de agressões, negligência, abandono e violência patrimonial.
3: A senadora também chamou atenção para casos de violência sexual contra idosos e defendeu o fortalecimento das políticas públicas de proteção, além do endurecimento das penas para agressores e fraudadores, que tem como alvo aposentados e pensionistas.
12: E sabe aonde essas coisas acontecem? Especialmente a violência sexual? Nos abrigos, nos lares de acolhimento e dentro de casa. Na hora do banho, na hora de trocar a fralda. O idoso muitas vezes não consegue falar, não consegue pedir socorro e sofre essa monstruosidade calado.
2: E especialistas e parlamentares discutiram no Senado um projeto que cria uma política nacional de enfrentamento à violência contra a mulher e transforma em lei medidas de proteção já adotadas no país.
3: O objetivo é garantir a permanência dessas políticas de proteção, mesmo com as mudanças de governo. A reportagem é de Patrícia Oliveira.
13: O Brasil registra uma média de 4 mulheres assassinadas por dia e esse número está aumentando. Só no primeiro trimestre deste ano, os casos de feminicídio cresceram 7,5% em relação ao mesmo período do ano passado. Um projeto transforma em lei e amplia as ações que já são executadas hoje para garantir a permanência dessas políticas de proteção, mesmo com as mudanças de governo. Para a gestora pública Mia Costa, apesar dos avanços na legislação, as medidas protetivas têm sido mais uma reação do que um impedimento à violência contra as mulheres.
14: Nós não estamos conseguindo chegar a tempo de impedir que essa violência aconteça.
13: A proposta do senador Paulo Paim, do PT do Rio Grande do Sul, prevê a integração dos serviços de atendimento, mais acesso ao acompanhamento psicossocial, a capacitação de profissionais e ações de prevenção.
15: É necessário construir uma política de Estado permanente, integrada e estruturada.
13: Entre as medidas previstas estão a expansão das unidades da Casa da Mulher Brasileira, a criação de unidades móveis para atender regiões sem serviço especializado e campanhas permanentes de conscientização.
3: Com edição de Paula Groba e trabalhos técnicos de João Lira, o Jornal do Senado fica por aqui. Acompanhe agora as notícias da Câmara dos Deputados. Boa noite.
2: Boa noite e até amanhã.
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17: Câmara aprova a criação de política industrial e tecnológica para o país.
18: Comissões proíbem graduação à distância para cursos na área da saúde.
17: Proposta de criminalização da misoginia pode ser votada ainda este mês.
19: Boa noite. A relatora do projeto que criminaliza a misoginia anunciou a votação da proposta para a última semana de junho. A repórter Maria Neves explica a versão atual da proposta.
20: De acordo com a coordenadora do grupo de trabalho que analisou o projeto sobre criminalização da misoginia, a deputada Tabata Amaral, do PSB de São Paulo, há acordo com os líderes partidários para votar a proposta no plenário da Câmara na semana do dia 29 deste mês. A parlamentar apresentou as alterações propostas ao texto que já foi aprovado no Senado. A principal mudança foi instituir penas para disseminação de ódio contra as mulheres pela internet. Para defender a importância da medida, Tabata Amaral lembrou o caso da jovem que morreu após ser jogada de uma ponte sem corda durante uma prática esportiva conhecida como rope jump, em São Paulo, e que, mesmo depois de morta, foi atacada nas redes.
1: Uma jovem de 21 anos foi morta de uma maneira absolutamente horrorosa, pavorosa. E nas horas seguintes, o que a gente viu na internet não é o que a gente aprendeu e a gente cresceu vendo, que é a solidariedade, que são as orações, que é a tristeza. A gente viu uma família, amigos enlutados, terem que lidar com pessoas criminosas. As redes sociais sugerir atos de violência, de estupro, de necrofilia. Fica mais um reforço da urgência desse projeto.
20: A proposta equipara a misoginia ao racismo, que dessa forma passa a ser um crime inafiançável e que não prescreve. A punição também é a mesma: reclusão de 2 a 5 anos e multa. Caso o crime seja cometido por meio da internet com o objetivo de obter vantagem econômica, a pena aumenta. A prática será punida com reclusão, que pode ir de 3 a 10 anos, mais multa. Essa pena maior será aplicada também quando o agente do delito for pessoa com audiência expressiva, influência pública ou capacidade ampliada de difusão do conteúdo em meio de comunicação ou plataforma digital. A punição também será maior se o crime de misoginia for cometido contra criança, adolescente, pessoa idosa ou com deficiência. Nesse caso, passa a ser de 3 a 7 anos e meio, mais a multa, também acrescida da metade. Deputadas de partidos de oposição foram contrárias ao projeto e argumentam que a medida pode ferir direitos fundamentais. A deputada Júlia Zanatta, do PL de Santa Catarina, sustenta que o projeto é um perigo para a liberdade de expressão e para a liberdade religiosa.
21: O texto admite punir manifestação contra mulheres enquanto grupo social, sem uma vítima determinada. Ninguém precisa ter sido ofendido, basta alguém entender que uma frase, um vídeo, uma pregação menosprezou as mulheres como coletivo. Isso que vão fazer aqui, se esse texto passar da forma que está, vai ser institucionalizar o crime de opinião sob o manto da defesa das mulheres.
20: Na versão aprovada, a misoginia é definida como prática, indução ou incitação de violência, de restrição ao pleno exercício de direitos ou de ofensa à dignidade da mulher em razão da condição de mulher. A expressão menosprezo às mulheres, que constava na versão anterior, foi retirada. Da Rádio Câmara de Brasília, Maria Neves.
22: Alexandre Lindemaia, do PT do Rio Grande do Sul, defende o fortalecimento de ações de combate ao feminicídio e à violência contra as mulheres, citando os 1.470 feminicídios registrados em 2025, perfazendo uma média de 4 por dia, com possível subnotificação de casos.
23: Alexandre Lindemaier cobra uma mudança cultural entre os homens, sublinha políticas públicas como o programa Mulher Viver Sem Violência e conclama a sociedade a se manter em permanente mobilização, além de exigir uma ação conjunta dos governos contra a violência.
24: Justiça.
22: A Procuradoria-Geral da República pediu e o STF confirmou a condenação do ex-deputado Eduardo Bolsonaro por coação no curso do processo sobre tentativa de golpe de Estado em 2022. Paulão, do PT de Alagoas, entende que a decisão assegura o respeito à soberania nacional e ao Estado de Direito.
23: Paulão avaliou que o STF analisou o processo com base na legislação e nas provas apresentadas. Para ele, nenhum agente político tem o direito de pressionar integrantes do Supremo ou de questionar ações das instituições brasileiras.
22: Marcel Van Hatten, do Novo, do Rio Grande do Sul, volta a defender a revisão dos processos relacionados aos condenados pelos atos de 8 de janeiro de 2023. Ele considera que há pessoas submetidas a punições desproporcionais e cobra a apuração de supostos abusos de autoridade.
23: Marcel Van Hatten também questiona a demora na análise de medidas aprovadas pelo Congresso para alterar a dosimetria das penas aplicadas aos condenados. De acordo com ele, a situação gera insegurança jurídica e sofrimento para as pessoas afetadas pelos processos.
22: Glauber Braga, do PSOL do Rio de Janeiro, retoma seu mandato após 6 meses de afastamento. Sua primeira providência foi solicitar ao STF a apuração de denúncias envolvendo o orçamento secreto e a

0: responsabilização dos envolvidos caso as irregularidades sejam confirmadas.
1: Glauber Braga solicita também à Corregedoria da Câmara que investigue a origem de mais de R$460 mil encontrados com um parlamentar. Ele reafirma seu compromisso de continuar fiscalizando e cobrando mais transparência na Câmara.
2: Votação.
0: A Câmara aprovou um projeto que cria política industrial para o país. O repórter Antônio Vital tem os detalhes de como será a medida.
3: A Câmara dos Deputados aprovou o projeto que cria uma política industrial para o país, com previsão de subsídios para empresas, preferência para aquisições de produtos nacionais pelo governo, metas de produção e eficiência e linhas de financiamento. O projeto, apresentado pelo deputado Heitor Xu, do PSD do Rio Grande do Sul, estabelece que cada presidente da República terá que elaborar uma política industrial, tecnológica e de comércio exterior, com objetivos e metas. Essas prioridades deverão ser aprovadas pelo Congresso Nacional. O texto estabelece que a política será elaborada levando em conta a redução das emissões de gases do efeito estufa e a transição para fontes renováveis de energia. Prevê ainda que serão definidos indicadores para mensurar se os objetivos estão sendo atingidos. De acordo com o relator da proposta, deputado Rodrigo Hollenberg, do PSB do Distrito Federal, as principais economias do mundo têm políticas de incentivo para a indústria, enquanto no Brasil a participação do setor no Produto Interno Bruto caiu nos últimos 40 anos. Em 1985, a indústria representava 36% do PIB, percentual que caiu para 12% em 2020. No plenário, o projeto foi criticado por deputados do Novo e do Missão. Para o deputado Kim Kataguiri, do Missão de São Paulo, a proposta dá poder ao governo de beneficiar as empresas e setores que quiser com incentivos fiscais ineficientes.
4: Eu chamaria esse projeto ou de bolsa atraso ou de bolsa milionária. Primeiro, do porquê bolsa milionária. A gente já tem 200 bilhões de reais em privilégios tributários concedidos para grandes empresários que têm poder de lobby dentro desse Congresso Nacional e no Palácio do Planalto. E uma das principais políticas colocadas aqui são justamente as subvenções e as desonerações fiscais que fracassaram como política pública no nosso país.
3: Além de prever subsídios e linhas de financiamento para empresas que produzem conteúdos nacionais, a proposta dá preferência de até 30% nas licitações públicas para produtos feitos no Brasil. Também reforça o direito do país retaliar na mesma moeda países que impuserem taxas injustificadas para a produção nacional. O relator do projeto, o deputado Rodrigo Hollenberg, defendeu a necessidade de uma política de Estado para a indústria.
5: Os Estados Unidos têm política industrial, a União Europeia tem política industrial, a China tem política industrial, a Índia tem política industrial e nós não podemos ter política industrial. Nós queremos aqui ter uma política industrial de Estado e não de governo. Foi ouvindo o setor industrial que considera esse projeto um marco para o desenvolvimento da indústria nacional.
3: O projeto que cria uma política industrial para o país seguiu para análise do Senado. Da Rádio Câmara de Brasília, Antônio Vital.
2: Economia.
1: Zé Vitor, do PL de Minas Gerais, afirma que indicadores de endividamento das famílias, inadimplência de consumidores e empresas e o aumento da dívida pública e da carga tributária desmontam o discurso do governo sobre o possível ciclo virtuoso da economia brasileira.
0: No entendimento do parlamentar, a atual gestão manipula dados para maquiar os problemas econômicos cuja origem está na má administração do Estado. Zé Vitor defende o protagonismo do parlamento para redirecionar o país com base na responsabilidade fiscal e na eficiência.
1: Em seu discurso de posse, Santim Roveda, do União do Paraná, defende uma gestão pública com menos impostos, corte de gastos e privilégios, estímulo ao desenvolvimento econômico e apoio ao empreendedorismo. Ele alertou ainda para o endividamento das empresas e dos brasileiros.
0: Santim Roveda afirmou que a população espera resultados concretos dos governos com a geração de oportunidades, renda e melhoria na qualidade de vida. Como exemplo de ação administrativa positiva, ele cita a redução do IPVA em seu estado, com retorno de dinheiro para o bolso do cidadão.
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1: Transportes. Os deputados aprovaram a obrigação de pagamento do piso mínimo de frete para caminhoneiros. O repórter Marcelo Larcher nos conta quais as medidas previstas na proposta do governo e as modificações.
2: A Câmara dos Deputados aprovou medida provisória que obriga o cumprimento do peso mínimo do frete por quem contratar caminhoneiros autônomos. Além de reforçar os mecanismos de fiscalização do pagamento do frete, o texto aprovado institui um piso salarial nacional de R$5.000 por mês para motoristas de longa distância. O texto final, apresentado pelo relator, deputado Zé Trovão, do PL de Santa Catarina, também prevê anistia das multas aplicadas a transportadores de cargas, empresas e motoristas que participaram das manifestações e bloqueios ocorridos depois das eleições de 2022. A medida provisória está em vigor desde março, mas precisa ser votada pela Câmara e pelo Senado para virar lei. A proposta do governo reforça a fiscalização da Política Nacional de Pisos Mínimos do Transporte Rodoviário de Cargas. Obriga o registro de todas as operações de frete por meio de um código identificador, com informações sobre o contratante, o transportador, a origem e o destino da carga, bem como o valor do frete. Se esse valor do frete for abaixo do permitido, o sistema impede o registro. O texto também assegura aos transportadores autônomos de cargas o adiantamento de pelo menos 70% do valor do frete no momento da contratação, com pagamento do restante em até 3 dias úteis após a entrega da carga. O relator, deputado Zé Trovão, diz que a medida provisória vai impedir a atuação de intermediários, que ficam com parte do valor do frete.
3: E hoje, nós estamos nessa casa votando algo que definitivamente tira o caminhoneiro autônomo da escravidão, do jugo daqueles que sempre roubaram o caminhoneiro na cara dura. E de quem eu estou falando? Do famoso, o homem que não tem um caminhão, que nunca dirigiu um caminhão, mas que leva 30, 40, 50% do frete do caminhoneiro.
2: O texto final da medida provisória também dá prioridade para transportadores autônomos de cargas e cooperativas de transporte de cargas no acesso a financiamentos e incentivos do Procargas, o programa criado para estimular o setor de transportes. Depois de aprovada pela Câmara, a medida provisória seguiu para análise do Senado. Da Rádio Câmara de Brasília, com informações de Antônio Vital, Marcelo Larcher.
1: Desenvolvimento Regional.
4: Marcon do PT comemora ações do governo federal para a reconstrução do Rio Grande do Sul, ressaltando a entrega de moradias em Viamão e a assinatura de ordens para a construção de mais de 2 mil casas em municípios gaúchos.
5: Marcon ressalta que as cidades contempladas foram atendidas independentemente das posições ideológicas de suas lideranças, demonstrando o compromisso da atual gestão com o Estado, fortemente atingido por eventos climáticos e com a população que necessita de habitação.
4: Valdenor Pereira, do PT da Bahia, comemorou os 37 anos de emancipação de Bom Jesus da Serra, Lagoa Real e Mirante, os 146 anos de Jacaraci e os 149 anos de Brumado, municípios vinculados à área de atuação de seu mandato.
5: Valdenor Pereira saudou moradores, lideranças e representantes dos poderes municipais pelas comemorações entre os dias 7 e 13 de junho. Ele cumprimentou ainda os participantes da plenária virtual sobre violência de gênero e políticas públicas voltadas para as mulheres.
4: Ao assumir o mandato, Paulo Soares, do Podemos de São Paulo, declarou representar os municípios do interior paulista. O parlamentar garante que vai atuar em defesa da saúde pública, das instituições filantrópicas, das APAES e de uma maior descentralização dos recursos públicos.
5: Paulo Soares também defende medidas para reduzir filas de espera por consultas, exames e cirurgias no Sistema Único de Saúde. Segundo o deputado, é necessário fortalecer hospitais filantrópicos e atualizar a tabela do SUS para ampliar a capacidade de atendimento à população.
1: Educação.
4: Soraya Santos, do PL do Rio de Janeiro, cobra a aplicação de leis de combate à violência escolar. Ela cita casos recentes de agressão e defende que as escolas registrem as ocorrências junto aos órgãos competentes para garantir proteção aos estudantes.
5: A congressista se preocupa com os estímulos à violência e com a formação de gangues entre jovens. Soraya Santos recorda que a segurança escolar passou a ser uma meta específica da educação e defende a conscientização da população como instrumento para enfrentar o problema.
1: Saúde.
4: A Comissão de Constituição e Justiça aprovou proposta que proíbe graduação à distância para cursos da área da saúde. A repórter Paula Bittar acompanhou a discussão sobre a matéria.
6: A Comissão de Constituição e Justiça da Câmara aprovou uma proposta que proíbe a realização de cursos de graduação da área.

da Saúde e de Educação Física na modalidade de ensino à distância. O relator na comissão, deputado Orlando Silva, do PCdoB de São Paulo, ressaltou o direito à saúde previsto na Constituição e afirmou que os cursos da área exigem o desenvolvimento de habilidades que são ligadas ao contato direto com o paciente, materiais biológicos ou ambiente clínico, e que o modelo à distância, mesmo que preveja momentos práticos, pode se mostrar deficiente em

0: de quererem fazer e adotar esse tipo de modalidade até por situações específicas. Tem, por exemplo, que pessoas que trabalham fora, que talvez não tenham condições de estarem ali em loco na faculdade e podem muito bem querer adotar essa modalidade EAD.
1: Já a deputada Talíria Petrone, do PSOL do Rio de Janeiro, se posicionou de forma contrária ao ensino à distância para esses casos.
2: Acho que isso pode, muitas vezes, popularizar o acesso ao ensino superior, garantir uma ampliação do acesso à educação, mas nos casos de saúde é algo que eu não consigo compreender como há um grupo que acha natural que você tenha médicos se formando por EAD, enfermeiras se formando por EAD.
1: A proposta que proíbe a realização de cursos de graduação da área da saúde e de educação física na modalidade de ensino à distância já pode seguir para análise do Senado, a não ser que haja recurso para votação pelo plenário. Da Rádio Câmara, de Brasília, Paula Bittar.
3: Homenagem.
4: Doutor Fernando Máximo, do PL de Rondônia, presta homenagem aos 115 anos da Assembleia de Deus no Brasil, comemorados hoje. Ele realça a atuação da Igreja na transformação espiritual e social e fala do apoio a famílias e pessoas em situação de vulnerabilidade.
5: Doutor Fernando Máximo elogiou a atuação de lideranças religiosas de seu estado e do país, destacando o trabalho desenvolvido em benefício das comunidades e manifestou seu desejo de que a instituição continue expandindo suas atividades e alcançando mais pessoas.
3: Relações Exteriores.
4: Chico Alencar, do PSOL do Rio de Janeiro, defende uma solução diplomática para o conflito no Oriente Médio. O parlamentar analisa que ações militares durante acordos de paz agravam a instabilidade na região.
5: Chico Alencar também critica posições adotadas pelo governo norte-americano em política externa e imigração. Ele pede respeito à soberania dos países, à democracia e aos direitos humanos como princípios fundamentais para as relações internacionais.
4: Termina agora o Jornal Câmara dos Deputados, produzido pela Rádio Câmara, com trabalhos técnicos de Wellington Teles e apresentação de Val Monteiro e Márcio Aquilissardi. Uma boa noite para você.
5: A Voz do Brasil volta amanhã. Boa noite.
3: Você ouviu A Voz do Brasil. Boa noite.

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1: Bora simbora, estamos juntos para mais uma noite. Hoje é quinta-feira. E aí, quinta? Chegou! Quinta-feira, aquele cheirinho já do final de semana, sim, porque daqui a pouquinho a gente já começa a invadir também a sexta-feira, a madruga da sexta-feira. Boa noite pra você, na minha companhia, eu sou Marcos Serafini, o programa Maratona tá no ar, aqui na mais ouvida de todo o meio oeste catarinense, a Rádio V102. Sem perder tempo, vamos lá com as primeiras, Grupo Menos é Mais.
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Rádio V102, o som do Mascavo, tocando em frente, Otelo também, Bruno Mars, Júlia B, tudo isso passando aqui na 102 FM no programa Maratona. Valeu demais a sua companhia, daqui a pouquinho tem mais.

0: Rádio B102, o som do Lagoon, Seu e Só. Teve também a música do João Neto e Frederico, Cara de Sorte, Jota Quest com a música Voz do Coração e muito mais. Uma ótima noite pra você curtindo aqui a nossa rádio, tá curtindo a nossa emissora, curtindo a Rádio V, a rádio que você ouve e vê.
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0: Rádio V 102, Gustavo Mioto com a música Last Goodbye. Thiago York, Grupo Menos é Mais, Amei Te Ver. Dua Lipa, também teve som do David Guetta. Tudo já preparando um clima especial já pra chegada do fim de semana que tá chegando aí, né? Daqui a pouquinho já vira a noite, já vai pra madruga da sexta-feira. Obrigado, hein, pela sua companhia. 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

0: Rádio B102 e Ian, Testão, Gustavo Lima, Sulto que Dói, Vitor Clay, passou por aqui com a música Ainda Bem Que Chegou. E ainda bem que chegou, sabe o quê? Final de semana. Estamos juntos aqui na 102 FM. Daqui a pouquinho tem muito mais.
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0: pra quem? 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
1: Rádio V 102 e o som do Murilo Rufi. Saudade Estranha, Dilcinho, Inverteu. Boa noite pra você curtindo aqui a 102.9. Estamos juntos na programação da Mais Ouvida.
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Rádio V102 com o som do Neil. Up Out, I Gone. Fechamos aqui o programa de hoje. Vem na sequência já a programação da madrugada da sexta-feira. Mas amanhã, após a Voz do Brasil, eu volto. Até amanhã, gente. Tchau, tchau.

0: Meia-noite 11.
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0: Meia-noite 33.
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1: 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O presidente da Acaert, Mário Neves, recepcionou os líderes.
2: Rio e São Paulo já são realidade, Brasília é realidade. O que nós chamávamos de TV do futuro agora já é TV do presente. Uma TV com muita interação do telespectador.
1: O governador Jorginho Melo participou do evento.
3: O próprio governo, a gente vai poder passar informação para a sociedade em áreas determinadas. Ó, vamos ter a campanha de vacinação em tal região. Ó, vai chover mais em tal região.
1: Para o presidente da Assembleia Legislativa, Júlio Garcia, a tecnologia é um avanço.
4: Aí não é só o entretenimento, né? São as informações úteis para a população que são muito importantes. Realmente a nova tecnologia vai ser um sucesso.
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0: 1h24.
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0: 1:55.
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5: O futuro da TV brasileira chegou a Florianópolis. 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
7: Respeito ao consumidor, acima de tudo. Na verdade, eu como consumidor vou acabar tendo a possibilidade de selecionar os programas que mais me interessam, com os comentários que mais me agradam, com as propagandas que mais me afetam. Então, o consumidor é que está sendo privilegiado com essa situação.
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1: Duas e trinta.

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0: 3 e 3.
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3: O futuro da TV brasileira chegou a Florianópolis. 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
4: Rio e São Paulo já são realidade, Brasília é realidade. O que nós chamávamos de TV do futuro agora já é TV do presente.
3: A Procuradora-Geral de Justiça, Vanessa Cavalazzi, destaca as inúmeras possibilidades da nova tecnologia.
5: Sobretudo das possibilidades que se abrem para as entidades públicas, para os órgãos públicos, de dialogarem com maior proximidade com o cidadão.
3: O vice-presidente do Tribunal de Contas, conselheiro José Ney Ascari, também participou da ação.
6: Os veículos de comunicação cumprem um papel importante no fortalecimento da democracia, no crescimento das nossas cidades, no combate às fake news.
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0: 3:34.
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0: 4 e 6.
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0: 4:27.
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0: 5 e 4.
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0: 5:30.
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0: 5h49.
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2: E cá estamos nós, senhoras e senhores, por aqui seu amigo Fábio Lima na comunicação, desde já desejando pra você uma boa sexta-feira, 19 de junho, ano 2026. Sextou, senhoras e senhores, com friozinho ainda, né? Hoje, claro, a temperatura um pouco mais amena, né? 10 graus, dá pra gente viver, né? Muito obrigado pela audiência, pelo carinho, pela sintonia, música e informação a partir de agora até às 8 horas da manhã, com o gentil oferecimento Carbone Fiat, Ura Unique, Casa Grande, Supervisa, Atacadista. Uma ótima manhã pra você. Como é que foi a madruga? Dormiu bem? Acordou bem? Disposição, alegria, felicidade, desejo pra você, em especial aos aniversariantes, né? Sextou de idade nova. Parabéns pra você, muita alegria, muita paz, muita felicidade e muitos presentes também, né? Por que não?
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0: essa é a sua Rádio V. Bom dia pra você, é o som do Rapa. Essa é demais, hein?
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0: Pra quem tem fé?
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0: Olha só, quem venceu alguma dificuldade, né, em relação à saúde financeira ou então um problema familiar, sabe que realmente a fé resgata, a fé traz resultados, e a nossa comunhão com Deus é com certeza o que faz o dia a dia cada vez mais especial, porque a gente tem a certeza de alcançar as nossas vitórias. E que você alcance sua vitória não só hoje, como sempre na sua vida, desejando para você uma ótima sexta-feira, dia 19 de junho de 2026. E seu amigo Fábio Lima na comunicação até às 8 no nosso Despertador na sua Rádio V.
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0: 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Hora das primeiras informações, bom dia para você. A Polícia Militar Ambiental realizou nesta quinta-feira a Operação Predador Oculto em Ibiã, no meio-oeste catarinense, para combater a caça ilegal e crimes contra a fauna silvestre. A ação ocorreu após denúncia anônima e resultou no cumprimento de 5 mandados de busca e também apreensão. Durante a operação, foram encontrados carnes de animais silvestres, armas de fogo irregulares, lunetas, silenciadores e outros equipamentos usados na caça clandestina. Os suspeitos poderão responder por crimes ambientais e posse irregular de armas. As investigações continuam. Mais informações para você, 7 crianças ficaram feridas após um acidente entre uma van escolar e um ônibus em Passo Fundo, no Rio Grande do Sul. A colisão aconteceu no cruzamento da Avenida Brasil com a Rua Tiradentes. 3 vítimas foram encaminhadas ao Hospital de Clínicas e outras 4 ao Hospital São Vicente de Paulo. Segundo o SAMU, uma das crianças sofreu ferimentos graves. A prefeitura informou que a van estava com o alvará de transportes escolar vencido desde 2024. As causas do acidente serão investigadas. Muito bem, agora 6h24, hora de intervalo. A gente volta já com muito mais música e, claro, informação para você. Confirmando, 6h24.
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0: Muito bem, falamos para você ao vivo na programação da Rádio V. Hora de falar para você também da Casa Grande. 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
1: Senhoras e senhores, meninos e meninas, uma ótima sexta-feira pra você, ligado, claro, na programação número 1.
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1: Os Garotinhos. Léo Guima, Coração de Lata.

0: Essa é a sua Rádio Veia, tocando as melhores pra você. Entre elas, a Sabrina Carpenter, Expresso. Sonzeira, hein, gente? Aquele abraço pra você curtindo a programação da Número 1. Muita música boa pra você. A trilha sonora do seu dia, tocando em 102.9. Olha, deixa eu mandar um abraço aqui mais uma vez. Deixa eu ver aqui, Rádio Veia, bom dia. Toca aí, Legião Urbana, Faroeste Caboclo. Ô, Marciano, se eu tocar essa música aqui, cara... Meu, vou... A música tem quase 10 minutos, não dá, cara, não dá. Vou ver aqui um som do Legião pra gente rolar na sequência. Mas essa, Faroeste Caboclo, não dá. Se eu tocar essa música aqui, não vai dar tempo de dar mais nenhuma notícia no programa. Juro pra você. Agora 6h42, bom dia para os nossos ouvintes, muito obrigado aos amigos taxistas, motoristas de aplicativo. Tô sabendo, tô ligado que desde de cedinho eles já vão aí sintonizados na Rádio Veia, beleza? Aquele abraço para vocês, obrigado pela carona de todos os dias, hein? Bom trabalho, bons lucros também.
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0: A Receita Federal vai pagar no dia 15 de julho um lote especial de restituição do imposto de renda para contribuintes que não entregaram a declaração de 2025, mas tiveram o imposto retido na fonte em 2024. A consulta estará disponível a partir do dia 8 de julho no sistema Meu Imposto de Renda. O programa será feito exclusivamente via Pix, com chave Pix e também a chave CPF. A Receita estima liberar cerca de 500 milhões de reais em restituições. O órgão alerta ainda para golpes e reforça que não solicita dados por mensagens ou também e-mails. E Rio das Antas realizou a 11ª Conferência Municipal dos Direitos da Criança e também do Adolescente. O encontro reuniu representantes da comunidade, profissionais da rede de proteção e autoridades para debater propostas voltadas ao fortalecimento das políticas públicas para a infância e também adolescência. Durante o evento, foram eleitos os delegados que representarão o município na etapa estadual da conferência. A iniciativa reforçou a importância da participação da sociedade na garantia dos direitos das crianças e dos adolescentes. Agora 6h44, bom dia. Rádio V confirma, 6h44.
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0: Advento, com as melhores pra você. Claro, gente, durante a manhã você ouve muita música e informação em 102.9. 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O nosso despertador é aquele compromisso diário, né, que a Rádio V tem com você. Deixar você muito bem informado e, claro, levar para você muita música boa. Esteja você onde estiver, uma ótima sexta-feira.
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0: Olha, gente, a Prefeitura de Pinheiro Preto está com inscrições abertas para o concurso público centralizado 2026. Há vagas e também cadastro reserva para candidatos de níveis fundamental, médio, técnico e superior em diversas áreas da administração municipal. Entre os cargos disponíveis estão médicos, advogados, farmacêuticos, professores, técnico em enfermagem, auxiliar administrativo, motorista e operador de máquinas também. As inscrições seguem até o dia 16 de julho e devem ser realizadas pela internet. O edital completo está disponível no site da Fundatec. Acesse aí você também. Ainda sobre prefeituras, agora a prefeitura.

de Videira abriu licitações para a reforma e ampliação das unidades de saúde dos bairros Rio das Pedras e também Cidade Alta. O investimento previsto ultrapassa R$ 2,6 milhões. As obras incluem melhorias na estrutura

0: informações você encontra acessando portalrbv.com.br. Rádio V, 7 horas, 3 minutos.
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0: Qual é? Esse é o Marcel D2 da programação da sua Rádio Veia. Para você, um ótimo dia. Bom demais ter você junto com a gente. Um dia muito especial, um dia de muita paz, realizações na sua vida. Positividade, autoestima, sempre vamos em busca, né? Vamos alcançar os nossos objetivos sempre com muita fé no nosso Papai Celestial. Esteja você onde estiver, nós aqui da Rádio Veia estamos sempre na torcida por você, né? Seu dia possa ser um dia completamente voltado às coisas boas, às boas notícias e às boas oportunidades também, né? Sempre a gente tá aqui na torcida por você, beleza? Muito bem, gente, 7:21, 7:21, vamos fechando mais uma sequência, trazendo para você informações em 102.9.
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0: Vamos às notícias, então. Um casal de Tuporanga foi multado pela justiça em quase R$1 milhão por não vacinar os 3 filhos, hein? Segundo o Ministério Público de Santa Catarina, o valor acumulado chega a R$ 936 mil e deverá ser pago em até 15 dias. Os pais alegaram que decidiram interromper a vacinação após uma reação grave apresentada pelo filho mais velho quando bebê. O caso levou a abertura de uma ação judicial em 2024 e a justiça determinou a realização de uma perícia médica especializada. E o Tribunal de Justiça de Santa Catarina considerou inconstitucionais os trechos da lei estadual que proíbem a criação e também a comercialização de cães da raça Pitbull. A decisão também questiona a obrigatoriedade da esterilização dos animais. Foram mantidas, porém, as regras de segurança, como o uso da focinheira, a guia adequada e a responsabilização dos proprietários por danos causados. O entendimento é de que o Estado pode fiscalizar e impor restrições, mas não proibir totalmente uma atividade econômica legal. Agora, 7:23, hora de intervalo, a gente volta já com mais música para você. Rádio V confirma, 7:23.
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1: Vamos nessa, Leandro Puchalski, tem informação para esta sexta-feira. Leandro Puchalski, bom dia.
2: Bom dia para todos os ouvintes. Semana termina com tempo instável pelo meio oeste devido à passagem de uma frente, pessoal, fazendo com que nuvens carregadas atuem agora ao longo aí das próximas horas e há previsão de chuva para a sequência dessa sexta-feira. À medida que o dia ocorre, nós vamos tendo a presença dela. Bom, temperaturas, pessoal, baixas, não baixou muito ao amanhecer agora, mas durante a tarde não vai subir, 14 graus as máximas, então dá uma cara fria para essa sexta-feira. Fora isso, tem um pouco a questão do vento. A gente vai ter algumas rajadas aí ao longo das próximas horas, na casa de 40, 60 km por hora. Isso vai dar cara mais gelada também para quem estiver na rua com o vento, né, interferindo. Bom, para o fim de semana, bastante nuvens no sábado, mas com alguma abertura de sol, mas tem muitas nuvens no sábado. Nós temos um domingo com um pouquinho mais de aberturas de sol. E as temperaturas, pessoal, sábado não sobem muito, 14, 15 graus, continua frio. No domingo um pouco melhor, vai para uns 18, justamente porque tem um pouquinho mais de aberturas de sol. Mas ao longo da segunda deve chover e vai voltar a esfriar bastante na próxima semana. Um spoiler. Abraço para vocês, informações do tempo da Puchalski Meteorologia.
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0: Essa é a sua Rádio V, tocando as melhores para você. Marcelo Falcão, Cintia Luz, sexta-feira. Ela chegou, né? A nossa sexta-feira, sexta-feira de paz, de alegria. Realizações para você, aniversariante. Muita alegria e felicidade, hein? Parabéns para você, tá? Nossa sexta-feira com muito mais música e muito mais informação.
1: Bom dia!
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0: Chegou a hora do nosso giro esportivo. Copa do Mundo é o tema, né, gente? Afinal de contas, vários jogos em destaque nessa Copa do Mundo 2026. Começou muito legal, por sinal, né? Inclusive, ontem, a segunda rodada com jogos que eu vou passar pra você agora, né? Ontem, às 13 horas, tivemos a República Tcheca e a África do Sul empatando em 1-1. A Suíça meteu um baile na Bósnia, 4-1. Jogo de ontem também, né? Canadá 6, somente 6, senhoras e senhores, meia dúzia. Canadá 6, Catar 0. E o México, hein? Contra a Coreia do Sul, 1-0. Um jogo bem chatinho, por sinal. Quem assistiu viu a parada, né? Olha, a seleção brasileira volta a campo nesta sexta-feira, também conhecida como hoje, pela Copa do Mundo 2026. O Brasil enfrenta o Haiti às 9h30 da noite na Filadélfia, em busca da primeira vitória no torneio após o empate em 1-1 com o Marrocos na estreia, né? O técnico Carlo Ancelotti deve promover mudanças na equipe, mas manteve mistérios sobre a escalação. Neymar segue fora e não viajou com a delegação. Já o Haiti tenta conquistar o seu primeiro ponto na história das Copas do Mundo. A partida terá transmissão para todo o Brasil por diversas plataformas e, claro, que nós estaremos acompanhando também, né? Vou dar uma olhada agora nos jogos de hoje, junto com a seleção brasileira. Tem outros jogos também, deixa eu abrir aqui o nosso esqueminha. Pronto, hoje teremos então, pela rodada 2 da Copa do Mundo, Estados Unidos e Austrália. Esse jogo hoje às 4 da tarde, tá? A Escócia também enfrentando o Marrocos, jogo às 19 horas. E o Brasil entra em campo contra o Haiti às 9h30 da noite. A nossa torcida, claro, é pela seleção brasileira. É pauta para amanhã em mais um Giro Esportivo. 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
1: Estamos de volta por aqui, Fábio Lima na comunicação. Vamos juntos até as 8 horas da manhã. Mais uma edição do Despertador na sua rádio predileta. Já já mais uma edição do Plugado. Música e muitos prêmios. Na melhor sintonia.
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1: Olha, deixa eu mandar um salve aqui, um alô especial pro Evandro. Ele é lá do Rio Grande do Sul, tá lá em Fraiburgo, né? Trabalhando com a galera, a equipe aí da Terraplanagem. Abraço pra vocês, muito obrigado pela audiência. Valeu pela sintonia. E a todos vocês de Fraiburgo, nosso desejo, claro, de um ótimo dia.

0: Essa é a Julia B.
1: Eu só queria ver.
0: E essa é a sua Rádio V. Fechamos então mais uma edição do nosso Despertador. 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Eu sou Fábio Lima, tô indo nessa. Volto na segunda-feira, tá? Às 6 da manhã, com mais uma edição completa, com muita música e informação pra você. Na sequência, o Plugado em 102.9.
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3: Olá. Estamos no ar, estamos sintonizados junto com você nessa super manhã de sexta-feira. Sextou, bebê! Uma excelente manhã para você sintonizado e a partir de agora, plugado também em 102.9 FM. Essa é a Rádio V de Videira, Santa e Bela Catarina, ao vivo todas as manhãs para fazer companhia para quem? Para você, claro, que tá começando seu dia aí. Então, bora junto com a gente? Eu sou Cris Menegazzo, junto comigo tem ele, Léo Bertoni. Bom dia, Leozito!
4: Bom dia, Cris, bom dia para toda a nossa galera ligada na V hoje no 220, já
3: mais
4: que é sexta-feira.
3: Ou menos. Sexta-feira, jogo do Brasil, prêmio de montão também aqui da programação do nosso plugado. Então você tá super convidado a fazer parte dessa festa junto com a gente, viu? 991011828 para você participar da nossa pauta do dia.
4: A nossa pauta hoje é: como seria o seu dia perfeito? Pra você, o que que tem que ter no teu dia perfeito?
3: O dia perfeito, nossa, tanta coisa, né? Vai pensando aí, compartilha junto com a gente e aproveita pra concorrer.

0: ganhar os prêmios de hoje. 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E o que mais?
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0: Boa! E assim a gente começa a nossa programação aqui no Plugado, trazendo muita música boa, informação e aquele bate-papo companhia que você adora. Bora começar assim, trazendo sucesso de Zé Neto e Cristiano.
2: Bora, Rio de Janeiro!
0: Ó, bora, videira! É nóis! Música.

0: Rádio V, o sucesso de Tate McRae com Grady. Tocando aqui na programação da V, na sua manhã de sexta-feira, a mais gostosa do seu rádio. Projota com Ela Só Quer Paz. E teve o Zeneto Cristiano abrindo todas de hoje aqui com Fama de Louco. 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Já, já a gente vai contar pra vocês. 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Junto com a gente também, Leozito.
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1: Isso aí, a nossa pauta hoje

0: Como seria o seu dia perfeito?
1: Conta pra gente.
0: Eu fui pesquisar e tem um estudo das universidades do Canadá e da Suíça que eles analisaram hábitos de milhares de pessoas pra descobrir o que seria um dia perfeito, cientificamente falando.
1: Uhum.
0: E o resultado é que um dia perfeito é com você tendo 6 horas por dia com a família, focando no tempo de qualidade, 2 horas com os amigos, 1 hora e meia de socialização extra ali, 1 hora de alimentação e 6 horas dedicadadas ao trabalho.
1: Olha
0: com
1: aí.
0: Apenas 15 minutos ali de deslocamento entre o trabalho e a tua casa. 2 horas de exercício e somente 1 hora de telas.
1: Olha só, gente.
0: Esse é o dia perfeito segundo as estatísticas.
1: Estamos aí equilibrando tudo conforme as estatísticas ou não?
0: Não, mais ou menos.
1: E aí, como seria o seu dia perfeito? Conta pra gente aqui no Whats da V no 991011828. Você pode também mandar aqui, ó. Olha, meu dia perfeito seria um domingão em casa, fazendo um churrasquinho de boa, né? Acorda. Ó, dia perfeito. Domingo, tem sol.
0: Sim.
1: Aí você acorda o meu dia, tá?
0: Claro.
1: Domingo de sol, você acorda. 8 horas da manhã ali, eu, no meu caso, iria na missa, volto pra casa, faço meu chimarrão, ligo no Globo Sport, no Esporte Espetacular, clássico. Ou então ligo ali a rádio ouvindo Raízes com o Vilmar de manhã,
0: também.
1: Tocando aquela música tradicionalista do domingo de manhã.
0: Tomando um chimas, olhando pra fora.
1: Tomando um chima, olhando pra fora. E aí já o marido já levanta, começa a mexer lá com a churrasqueira e tal. Aí você vai lá, coloca a batatinha a cozinhar. Depois colocou a batatinha a cozinhar, aí vai fazer um arrozinho, um negocinho ali, uma saladinha.
0: Já vai me preparando.
1: Já prepara o limãozinho pra fazer aquela caipirosca. Vai dando aquela bibiricada, escutando uma musiquinha, carne no fogo e tal. Almoça, come um pudinzinho depois. Senta na frente da TV ali, assiste uma coisinha, pega a moto, né, no nosso caso lá também. Sai dar um rolezinho de moto, volta pra casa de boaça, vai lá, toma um banho e descansa. Pronto, dia perfeito. Simples, feliz no simples. Feliz no simples.
0: Acha a simplicidade disso aí.
1: É. Mas assim, ó, galera, quem quiser fazer o churrasquinho pode participar aqui contando o seu dia perfeito. Como seria o seu dia perfeito? 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
0: também
1: da semana?
0: Também perfeito o almoço.
1: Chama aí no 991011828. Também. E você, Léo? Tem um dia perfeito assim? Vai criando aí na tua cabeça.
0: Pra mim
1: traz.
0: É sexta-feira.
1: A sexta-feira?
0: E essa especialmente tem o potencial de ser perfeita. Só depende de 23 pessoas. Os 11 titulares da seleção brasileira, do Haiti e o Ancelotti. Pra mim...
1: Tu tá transferindo teu dia perfeito pra seleção brasileira?
0: Não.
1: Dia lindo a gente faz.
0: Eu faço, mas se eu ver que a seleção perdeu, aí vai complicar um pouquinho mais.
1: É, vai ficar um pouquinho... Não. Energia positiva. Vai dar tudo
0: vai,
1: certo.
0: Vai dar
1: tudo certo. Vamos acreditar. Vamos ali pro intervalo. Daqui a pouco a gente volta com o dia perfeito da galera aqui também. 8h22.
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0: Rádio V, o sucesso de Oliver Tree, tocando aqui na programação One in One. Aqui na programação da Rádio V também, Silva com Anitta, Fica Tudo Bem. E na primeira teve Hugo Henrique com Ana Castela, Processo Delicado. A gente tocou o som do Oliver Tree, você tá preparando um material bem legal também,
1: sim,
0: né, Léo?
1: A gente tá editando um vídeo pra postar no YouTube, contando a trajetória de quem foi o Oliver Tree. Porque, por causa dessa notícia, ele deu uma viralizada e muita gente não conhecia ele. Porque ele começou a ficar famoso ali em 2020 por conta do TikTok. Ele foi um daqueles primeiros que começaram com a trend de 2020, 2021 ali. E é legal esse conteúdo trazer para as pessoas entenderem, tá? Por que que o Oliver Tree tá sendo tão falado agora?
0: É, infelizmente, né, ele estava em um dos helicópteros que se chocou no último domingo. Eu tava vendo uma notícia bem triste também, falando que infelizmente o corpo dele tava carbonizado. O pessoal só conseguiu reconhecer por conta da genética,
1: arcada,
0: né?
1: E por causa da arcada dentária também. Que daí eles fizeram pelos exames que ele já tinha feito nos Estados Unidos em comparação com o que tinha aqui.
0: Verdade. Tá aí, informação do artista também pra você que ouve aqui a nossa programação na Rádio V. Você pode participar, sabia? Tá trabalhando? Tá no carro aí? A hora que der aquela estacionadinha, já aproveita pra mandar mensagem de voz ou mensagem de texto pra gente, concorrendo aos prêmios de hoje. Tem kit lá do supermercado Visa. E tem também o almoço
1: do Aroma e Sabor.
0: Boa!
1: E a nossa pauta hoje pra você que vai responder é o seguinte: como seria o seu dia perfeito?
0: Como
1: pra
0: seria?
1: Você, 10/10/10.
0: É isso aí.
1: Melhor.
0: Aquele topzera, viu? Conta pra gente aí. Daqui a pouco eu trago algumas participações. 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
0: Boa, eu achei que você tinha terminado já e larguei a vinheta aqui. Deixa eu voltar. Voltar aqui as nossas curiosidades do dia, chegando para você na manhã desta sexta-feira, agora sim.
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0: Vamos lá, trazer as curiosidades deste dia 19 de junho de 2026. Hoje, sexta-feira, estamos no outono. Já se passaram 170 dias do ano, faltam 195. A lua hoje é nova. E dentre as curiosidades, o que a gente comemora no dia de hoje, Léo?
1: Hoje é o Dia Nacional do Migrante, Dia Nacional do Luto e Dia do Cinema Brasileiro.
0: Maravilha! E também agora com as curiosidades para você que tá ligadinho junto com a gente aqui também na Rádio V, os fatos que marcaram época e que a gente relembra também nessa sexta-feira. Lá em 1949, 77 anos atrás, a primeira corrida de NASCAR foi realizada em Charlotte Motor Speedway.
1: Isso aí! Para quem não sabe qual que é o NASCAR, é a principal categoria de automobilismo nos Estados Unidos. As corridas acontecem num circuito oval, com os carros eles preparados para eles irem em alta velocidade ali. Então, ele é para quem não entende qual que é o NASCAR, é o que é a Copa Pistão, do Relâmpago McQueen. Que
0: galera,
1: pega mais rápido se eu falar que é a Copa Pistão.
0: Pelo filme Carros.
1: Sim.
0: Tá aí.
1: Que eles correm numa pista oval e vão se ultrapassando ali e vão seguindo em alta velocidade. É bem
0: Entendi.
1: Legal.
0: Entendi. Tá aí. 48 anos atrás, em 1978, o desenhista Jim Davis lançou o personagem famosíssimo, aquele
1: Garfield.
0: Gato comilão. O Garfield, né?
1: Tá meio sumido ultimamente o Garfield.
0: É o primeiro desenho, né?
1: Sim.

0: E aí depois
1: quadrinhos, desenho, filme. Eu peguei a época que ele tava voltando, que tinha os dois filmes do Garfield, tinha um desenho que passava na TV. E ele deu uma sumida de novo. Ele deu uma sumida.
0: Mas é um clássico,
1: claro,
0: né?
1: Claro, é eterno.
0: Eterno aí. Parabéns ao desenhista que criou esse personagem engraçado também, porque eu acho ele muito engraçado. Aniversariantes do dia, Léo.
1: Hoje quem tá fazendo 82 anos, que nasceu lá em 1944, é o Chico Buarque. Músico, dramaturgo e escritor brasileiro nascido no Rio de Janeiro. E ele tem uma importância muito grande pra nossa MPB. Tanto musicalmente falando, quanto na escrita. Uhum. Porque ele é um dos maiores compositores e letristas da história. Você pega agora a minha recomendação de hoje. A música Construção dele. É uma música muito bonita e toda... Agora eu não lembro exatamente qual que é a estrutura dela. Mas é em rimas com os acentos.
0: Uhum.
1: Então é uma coisa muito complexa.
0: A escrita, né?
1: A escrita.
0: O jogo das palavras.
1: O jogo das palavras, a poesia ao redor daquilo.
0: É muito legal.
1: E ele tem uma importância muito grande, porque ele também foi um dos principais, vamos dizer, que batia de frente com a ditadura já na época.
0: Sim, uh-huh. E tem várias músicas aí que foram regravadas,
1: sim,
0: né? Do Chico Buarque,
1: Caderno,
0: por exemplo.
1: Caderno. É
0: Cotidiano também.
1: Cotidiano, Caderno, João e Maria. Ele tem várias, né?
0: É, são várias músicas aí.
1: Que marcaram a época.
0: Como é que é o nome daquela que é?
1: Qual?
0: Eu tava... A banda, né?
1: A banda, isso aí.
0: Também
1: a banda,
0: dele.
1: Não, eu ia dizer a praça. A praça é do Ronivon.
0: É,
1: que era
0: não.
1: Da... Sim.
0: A banda é... Tava à toa na vida, o meu amor me chamou pra ver a banda passar, cantando coisas de amor.
1: Agora
0: essa é uma
1: já,
0: das clássicas dele.
1: Agora o dia não é mais o dia perfeito de alguém, provavelmente, escutando a gente cantando a banda do Chico Buarque.
0: Essa daí a gente aprende até na escola,
1: sim,
0: essas músicas,
1: claro,
0: aí, né?
1: O Caderno a gente também aprende, que aquela... Esqueci a letra, um pedaço
0: do do Beabá. Vou acompanhar você, do Beabá.
1: Sim.
0: Eu gosto mais do Cotidiano, que eu acho que o Seu Jorge regravou.
1: Sim.
0: Acho que a gente tem aqui, né? Deixa eu ver. Esse som aqui.
1: Todo dia ela faz tudo sempre igual, me sacode às 3 horas da manhã.
0: Ah, é legal, hein?
1: A sonzeira.
0: Música popular brasileira, é bom demais.
1: Claro. E também já conectando com música popular brasileira, quem tá fazendo 73 anos hoje, Sidney Magal.
0: Ele, esse cara aqui, ó. Esse também é um clássico.

0: Sidney Magal, o rei da lambada.
1: Exatamente, isso aí.
0: Ele mesmo. Fazendo quantos anos?
1: Tá fazendo 73 anos. Nasceu um pouco mais tarde, lá em 53. Ele é cantor e ator brasileiro e nasceu também no Rio de Janeiro.
0: Continua fazendo shows, inclusive,
1: claro,
0: né?
1: Sim.
0: Arrasando aí, Sidney Magal. Aí, esses são os aniversariantes de hoje. Se você quer também parabenizar alguém que tá de aniversário hoje, manda mensagem pra gente aqui no WhatsApp da V. 991011828.
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0: O pensamento do dia chegando pra você aqui. Abra bem os ouvidos, a mente e o seu coração e receba. Quem deseja ver o arco-íris precisa aprender a gostar de chuva, viu? Então se prepara porque hoje a previsão é pra chuva mesmo. Bom dia. 18 minutos, faltando para as 9.
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3: A Receita Federal anunciou o pagamento de um lote especial de restituição automática do Imposto de Renda da Pessoa Física destinado a contribuintes que não entregaram a declaração referente ao exercício de 2025, mas tiveram o imposto retido na fonte ao longo de 2024. O pagamento está programado para o dia 15 de julho de 2026. A iniciativa integra um projeto piloto que busca devolver valores pagos ao fisco por contribuintes que não atingiram os critérios de obrigatoriedade para o envio da declaração anual. Segundo a Receita Federal, a consulta para verificar se o contribuinte foi contemplado estará disponível a partir do dia 8 de julho por meio da plataforma Meu Imposto de Renda, conhecida também como cashback do imposto de renda. A restituição automática será realizada com base em informações já disponíveis nos sistemas da Receita Federal. Nesses casos, o próprio órgão elabora uma declaração simplificada utilizando os dados oficiais existentes. 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

0: Rádio V, esse é o som do Seu Jorge. A música é de Chico Buarque, o aniversariante do dia, chamada Cotidiano. E é assim, hein? Todo dia a gente acorda, faz tudo igual. E bora simbora, essa é a vida do brasileiro. Claro. E hoje vai ser um pouco mais sofrido, porque tem jogo da seleção brasileira. Uma ótima manhã pra você ligado junto com a gente aqui. 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
0: E hoje a gente está perguntando para a audiência aí, qual seria o seu dia perfeito, hein? Descreva ele aqui para a gente. Por mensagem de texto, por mensagem de áudio. E bora concorrer ao kit churrasco do Supervisa e também o almoço do Aroma e Sabor. Fala aí, Isair, bom dia!
2: Fala, galera da
0: Rádio. Oiê!
3: Certo. Tudo Isair, certo.
2: Cara, meu dia perfeito.
0: Qual?
2: 3-0 Brasil.
0: Boa!
2: Aquele churrasquinho estralando.
0: Aí sim, hein?
2: E aquela gelada do capricho.
0: Boa! Tchau, aí sim, hein, garoto? Um abraço, Isair. Boa sorte. Obrigado pela sintonia e pela participação. Tá na hora de trazer as informações também aqui na programação do Plugado. Faltando 7 minutos para as 9 da manhã, a gente atualiza você das principais notícias de Videira e região com João Luiz Bari Vieira, diretamente aí da nossa redação. Bom dia, João.
4: Bom dia, Cris. Bom dia, Léo. Amigos ouvintes do Plugado. Sexta-feira que amanheceu enfesada, né? Já vem. Sim. Aí a previsão de chuva para hoje à tarde, também com possibilidade de vento.
0: Pois é.

0: Bora.
1: O céu tava lindo, anunciando, exato, que vinha chuva, né? Quem acordou cedinho aí pode perceber, né? Um céu que parecia uma tela de quadro.
2: E aquele ventinho,
1: quadro,
2: né? Típico de quando está se preparando para a chuva.
1: Verdade. Você
2: sabe que nós vamos ter aí o fim de semana? É, vai ter melhora também, mas segunda-feira chove de novo.
1: Uhum. Não,
2: depois vem muito frio. As previsões indicam temperaturas negativas de terça-feira em diante até o fim da semana que vem.
0: Ou é chuva ou é frio,
2: muito
0: não tem.
2: Frio.
0: É,
1: não tem escapatória.
2: A chuva já vai trazer, segundo as previsões meteorológicas, a chuva de segunda-feira já vai trazer uma onda de frio junto. E vai pegar toda a região sul do país aqui, especialmente a nossa região aqui do meio-oeste do estado, pegando o Rio Grande do Sul, com bastante frio, temperaturas negativas que pode chegar na Serra Catarinense e alguns locais no Rio Grande do Sul até menos 8 graus.
0: Nossa Senhora.
2: Então a nossa região aqui vai ter bastante frio, segundo as previsões aí, e com temperaturas negativas a partir da próxima terça-feira. O inverno começa oficialmente domingo, né, dia 21.
1: Mais precisamente aí às 5h24 da manhã.
2: Exatamente, bem cedinho começando o inverno então, ele já tá aí com bastante frio.
1: Já estou ansiosa.
2: É verdade.
1: Pelo final.
2: Um estudante do IFC aqui de Videira ajudou a salvar a vida de uma criança de apenas 3 anos de idade após uma parada cardiorrespiratória. Luiz Henrique dos Santos, aluno da terceira fase do curso técnico em segurança do trabalho, utilizou conhecimentos adquiridos na disciplina de primeiros socorros para realizar manobras de reanimação cardiopulmonar. A criança havia desfalecido enquanto viajava com o pai, que buscou ajuda em um estabelecimento onde o estudante trabalha. Graças à rápida atuação e ao preparo técnico, os sinais vitais da criança foram restabelecidos. E o caso aí reforça, então, a importância dos primeiros socorros e do preparo para agir em situação de emergência. Aqui parabenizando, então, o aluno,
0: o rapaz,
2: Luiz Henrique dos Santos, da terceira fase do curso técnico de segurança do trabalho.
1: A importância de estar preparado, né?
0: Sim.
2: Salvou a vida dessa criança, então, né? Polícia Ambiental desarticula grupo suspeito de caçadas clandestinas do município de Ibiam. A ação teve como objetivo combater a caça ilegal e crimes contra a fauna silvestre na região. A investigação começou após denúncia anônima sobre a atuação de algumas pessoas. E aí a polícia esteve lá, deu uma batida e os envolvidos agora vão responder por crimes ambientais e também por infrações relacionadas à posse irregular de armas. Foi no município de Ibiam. Tá aí então a polícia agindo rápido lá para que não deixasse aí os criminosos estarem praticando crimes contra o meio ambiente, contra a fauna e também contra a flora. Veículo da Prefeitura de Arroio 30 se envolveu em acidente na tarde de ontem, quinta-feira, próximo à chegada ao município. O veículo colidiu contra uma árvore. Quando os bombeiros chegaram ao local, encontraram o motorista consciente, mas desorientado, já fora do veículo. Ele recebeu os primeiros socorros e depois foi encaminhado ao Hospital de Salto Veloso. As causas do acidente ainda serão investigadas pela polícia. Semana que vem, os vereadores, aqui são 7 vereadores aqui de Videira, vão estar participando do Summit Cidade, evento que acontece lá na capital do estado, e essa etapa é direcionada aos vereadores que atuam pelos municípios de Santa Catarina. Então, serão 7 vereadores que vão estar lá, e terça-feira não vai haver sessão ordinária, então, devido a esses vereadores estarem ausentes,
0: é um
2: então. E a sessão foi antecipada já na última terça-feira, foi feita uma extraordinária, a qual deveria acontecer na próxima terça-feira, então foi antecipada para que os vereadores pudessem estar nesse curso de capacitação. Tudo isso e muito mais, é claro, você acompanha lá no portal rbv.com.br, fica aí a expectativa para o jogo da seleção brasileira.
0: Contra o Haiti.
2: Né? Acredito que ela precise ganhar e ganhar até de certa forma com
0: claro.
2: Um placar um
0: mais
2: pouco
0: elástico.
2: Mais elástico, tivemos mais goleadas ontem, né?
0: Claro, 6-0 do Canadá.
2: 6-0 do Canadá, teve 4...
0: Teve 6? Teve mais um placar que deu 6?
2: Mais um placar, acho que 6 talvez não, mas eu sei que teve um placar de 4-1, algo nesse sentido aí, agora não tem os resultados aqui. Mas o México lidera aí, tá praticamente classificado já, né?
0: Já se classificou, ganhou da Coreia do Sul de 1-0. Ontem teve o que você comentou, a Suíça colocou 4 gols na Bósnia.
2: 4-0, né?
1: 4-1.
2: Isso, 4, eu sei que eu não tava lembrado agora, mas então tá aí a Bósnia, a Herzegovina, né? Perdendo aí o seu jogo, então. E a sequência da Copa do Mundo, a expectativa hoje é para o grupo da Seleção Brasileira.
0: Claro.
2: Mas é o Brasil, tem que estar de olho no outro jogo
0: é,
2: também.
0: No Escócia e Marrocos,
2: Escócia
0: acontece
2: e Marrocos.
0: Antes.
2: Então, não é
1: 19,
2: só no jogo,
1: né?
2: Do Brasil.
0: 19.
2: Tem que estar ali ligado, porque a Escócia já tem 3 pontos, né? Então é importante que a Escócia não vença o jogo. Que pelo menos tenha um empate ali, né? Para o Brasil seria interessante um empate, o Brasil vencer esse jogo e torcer para um empate entre a Escócia e a equipe do Marrocos, né? Então,
1: e como de praxe aqui, nós vamos

0: dar o nosso palpite aqui, o nosso chute pro resultado do jogo. Já temos o João Luiz aí. Ó, quem acertar todos os palpites aí vai ganhar a caixa de bombom,
1: opa,
0: tá bom,
1: João? Olha só, vamos ver.
0: É, mas assim, antes eu quero trazer aqui uma retrospectiva dos jogos entre Brasil e Haiti, que já aconteceram, e alguns resultados. Lá, muito atrás, no placar agregado aí, 17-1 pro Brasil, tá?
1: 17-1.
0: É, no agregado.
1: No agregado.
0: O Brasil já venceu o Haiti por 7-1. Em 2016.
2: Já fomos à Alemanha, alguém.
0: Por 6-0 em 2004. E 4-0 em 1974. Então, hoje a gente não aceita menos
2: de 3.
0: Do que 3-0. Não, eu vou chutar no 3-1 porque a nossa zaga ainda tá meio
2: se
0: encontrando.
1: Eu
0: vou no 3-1.
1: Eu vou no 5-2.
0: Ó! Eu vou torcer para que você acerte.
2: Eu vou no 5-2
3: no 4-0.
1: Eu vou no 5-2 porque, em primeiro lugar, a zaga do Brasil também é uma desgraça, né?
2: É.
1: Então, eu acho que, mesmo sendo o Haiti, vai fazer os dois gols. Mas o Brasil tem obrigação, não menosprezando o adversário. Mas o Brasil tem obrigação, é lógica. O Brasil já é
2: amplo favorito contra o Haiti.
1: É ex-campeão. Já foi campeão 5 vezes, né?
2: Sim.
1: Então é pentacampeão, né? E busca agora o hexa, né?
2: Mas a gente não fala isso diminuindo o Haiti,
1: não,
2: e sim como uma obrigação nossa.
1: Mostrando o tamanho que é a tradição
2: e a pressão que a gente tem
1: no Brasil.
0: Eu
1: então,
0: não sei, mas eu já tô de amarelo.
1: Eu vou no
0: 5-2.
1: Vou no
0: 5-2
1: porque eu acho que é o placar que tem que
0: Tem que ser um placar elástico.
1: Não importa quantos que vai levar, mas pelo menos o Brasil tem que fazer.
2: Claro.
1: Pelo menos alguns gols, tem um saldo de gols aí. É obrigação contra o Haiti e o Brasil. Porque depois pega a Escócia.
2: Sim.
1: Se não conseguir fazer um bom placar contra o Haiti, depois vai se coçar.
0: É,
1: né?
0: Vai ter que correr atrás do prejuízo.
2: Vai ter que classificar como terceiro.
1: Vai ficar muito mais difícil para o Brasil. Então ele precisa ganhar hoje, ganhar bem e fim de papo.
0: É,
1: né?
0: Tá aí.
1: É a minha opinião. Então, tomara.
0: Então, beleza. Tomara, tá registrado.
1: Isso aí.
0: 5-2, João. 4-0, Léo. E 3-1, eu. E eu vou torcer pro 3-1, mas vou torcer mais pro placar do João também. Para ele ganhar, para ele acertar.
2: Pra mim, eu quero que seja 7-0.
1: Na semana
2: 8-9,
1: o primeiro jogo do Brasil, infelizmente, eu acabei acertando.
0: É, acertou,
1: né? Então,
0: o empate.
1: Espero que eu acerte de novo. Né?
0: Claro,
1: valeu,
0: João.
1: Bem da seleção brasileira. Vamos lá, então. Bom final
0: de semana
1: e bom jogo da seleção brasileira hoje, né?
0: Vamos nessa. Vamos trazer o sucesso dela agora, Marília Mendonça, aqui na programação da Rádio V. Plugado no ar. Informação, música e a companhia certa pra você.

Rádio V, você ligado junto com a gente, Marília Mendonça, a música Ausência tocando por aqui. Obrigado pela sua companhia, pela sua audiência. 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
1: E a gente quer saber de você, hein? Como seria o seu dia perfeito aí? Conta para nós, Ale Regina. Bom dia!
2: Bom dia, Cris, Maravigold!
1: Oi, Maravigold!
2: Sextou! Bom dia, Léo!
0: Ah, lembrou de mexer, que não ia lembrar.
2: Ela não esquece. Do kit churrasco do Supervisa. O dia perfeito pra mim...
1: Conta!
2: Seria com 100 mil reais na minha conta. Uhum. Eu, na beira da praia...
1: Coisa
2: com uma aguinha de coco do lado.
1: Ah, bem de boas. Tá fácil de conseguir,
2: curtindo
1: então.
2: Curtindo a vida e não precisando me estressar com boletos. Pensamento do dia.
1: Conta aí.
2: Me disseram que no fim tudo vai dar certo.
1: Uhum.
2: Mas que fim? O fim do dia, o fim do mês, o fim do ano ou o fim da vida? Que se for o fim da vida,
1: daí
2: nem
1: não adianta,
2: saber.
1: Né?
2: Ótima sexta-feira pra todo mundo. Beijo!
1: Beijo, Alice. É demais, guria. Obrigada pela participação aí. Tamo junto sempre, viu? E ó, mais gente respondendo aqui. Como seria o seu dia perfeito? Conta aí, hein? O André mandou aqui, ó. André Gomes, quero participar do sorteio do kit churrasco e também do almoço do Aroma e Sabor. Meu dia perfeito é uma sexta-feira ensolarada, 6 horas da tarde, churrasco lá em casa com toda a família reunida ouvindo Modão Raiz. Ê,
0: aí
1: coisa
0: sim.
1: Boa, hein? Grande abraço, obrigado pela participação, André. Tamo junto. 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
1: 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Bora pro break, daqui a pouco tem mais música, plugado no ar, até às 10. 9:08.
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1: Temos tempo nublado em Videira, a temperatura nesse momento tá marcando 12 graus.
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0: Rádio Veio, sucesso de Ferrugem com um sorriso maroto, trazendo o pagodinho pra você na manhã desta sexta-feira. Sextou muito bem, né? Apaguei pra todos. Antes dessa, ainda rolou o sucesso do Red Hot Chili Peppers com o Scar Tissue. Léo, a nossa audiência participando aí, qual que é a nossa pauta do dia mesmo?
1: Hoje a nossa pauta do dia é o seguinte: como seria o seu dia perfeito?
0: Conta pra gente aí. 10 de 10. O Marcelo Cherubim tá participando por aqui, concorrendo aos nossos prêmios, kit churrasco do Supervisa e também o almoço do Aroma e Sabor. Ele diz assim, ó: meu dia perfeito é meio que uma meta, mas um sonho. Sair de casa sem ter que pedir o preço de nada e só aquela famosa frase: embrulha que eu vou levar. Valeu, Marcelo, um abraço pra você e obrigado pela participação. Você pode mandar sua mensagem até às 10 horas da manhã e concorrer aos prêmios de hoje, participando também aqui da nossa programação Duplo Gado. E agora é o seguinte, a gente está recebendo aqui no estúdio os meninos lá do Sicredi para falar sobre realização de sonhos também, né? 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
1: Proteger o seu patrimônio.
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0: Tá certo, obrigada. Com certeza o Sicredi tá junto com a gente também aqui no Plugado. Daqui a pouquinho voltamos com mais música, tá na hora de trazer informação com o VNews. 9h26.
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5: A Prefeitura de Pinheiro Preto abriu as inscrições para o concurso público centralizado 01/2026, oferecendo vagas imediatas e formação de cadastro reserva em diversas áreas da administração municipal. O período de inscrições iniciou na última terça-feira e segue até o dia 16 de julho. O certame é uma oportunidade para profissionais que desejam ingressar no serviço público municipal e construir uma carreira voltada ao atendimento da comunidade. As vagas contemplam candidatos com escolaridade de níveis fundamental, médio, técnico e superior. Entre os cargos ofertados estão oportunidades para os setores de saúde, educação, assistência social, administração, infraestrutura e fiscalização. Há vagas para médico, advogado, farmacêutico, assistente social, coordenador pedagógico, professores, psicopedagogo, técnico em enfermagem, auxiliar administrativo, motorista, merendeira, operador de máquinas e diversas outras funções. Os salários variam conforme o cargo e a carga horária. A maior remuneração prevista é para cargo de médico, com vencimento básico superior a R$13 mil para jornada de 20 horas semanais. Já as demais funções apresentam vencimentos compatíveis com a formação exigida e a responsabilidade do cargo. Para mais informações, acesse o portal rbv.com.br.
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0: Rádio V, tá aí, Marcos e Belucci, com Nadson Oferinha, como um beijo. Antes dessa, teve o Gustavo Lima com Wesley Safadão, Oi Vida. E abrindo essa sequência, o Barão Vermelho, por você. Um ótimo dia, obrigado pela companhia e pela audiência.
1: 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E a nossa pauta hoje é o seguinte: como seria o seu dia perfeito? Dia 10 de 10, valendo o almoço do Aroma e Sabor e também o kit churrasco do Supervisa.
0: Boa, chegando com as participações aqui, bom dia!
2: Bom dia, bom dia, com
0: bom dia. E aí,
2: é
0: meu querido?
2: Mais oi, Siba! Dia, sexta-feira, estamos no trabalho.
0: Bom trabalho para você.
2: Um abraço pro Maguila, companheiro nosso.
1: Um abraço, Maguila.
0: Ó, o Maguila, virado no lutador.
2: Um pro Marco Velho.
0: O Marco Velho.
2: Podia ser perfeito, eu sempre acordo cedo, tomo meu chimarrão antes do trabalho.
0: Aí sim.
2: E mais perfeito ainda, após esse horário que começa o programa plugado.
0: Aí sim. Puxa saco.
1: Gosto de puxar o saco, né?
2: Tudo bom.
0: Ô Siba, tamo junto, meu querido. Boa sexta-feira pra vocês aí, pessoal trabalhando na construção civil, sempre ligado na programação da Rádio V. Um abraço, obrigado pela audiência. O Rafa também respondeu a gente aqui. Sextou com S de seleção na Copa do Mundo. Hoje é dia do Brasil. Tomara, a gente tá torcendo, torcendo muito, ó. Brasil! E ó, o sextou do jeito que o brasileiro gosta, né? Uhum, o jogo do Brasil, Copa do Mundo, coisa boa demais. E o nosso ouvinte, o Rafa, diz assim, ó, dia perfeito é tipo hoje. Muita Rádio V durante o dia, tatame final da tarde, ele luta jiu-jitsu.
1: Ah, sim.
0: É, e Brasil na Copa do Mundo à noite. Tudo isso juntando com a companhia da família, não tem melhor. Quero participar do sorteio do kit churrasco e também do almoço lá do Aroma e Sabor.
1: Tá,
0: valeu, Rafa. Obrigada pela participação aí. Quem mais manda mensagem pra gente e responde? Oi, bom dia.
3: Bom dia, Rádio V.
0: E aí?
3: Dia. Meu dia perfeito é hoje, sexta-feira.
0: Sextou.
3: Aniversário da minha esposa.
0: Ó, que maravilha.
3: Sim, dia de jogo da seleção brasileira. Bora, vamos ver se ganha. Amo esse jogo hoje.
0: De presente pra esposa.
3: E quero aproveitar, mandar um feliz aniversário pra minha esposa, Janete. Tudo de bom.
0: Valeu. Um abraço. Parabéns, ó, parabéns da Janete, ó.
4: Então, parabéns então, Pia. Quantos anos? Feliz saúde, hein? Muito feliz, né, Pia? Muitos anos de paz. Muito... Bastante de vida, Pia, e saúde.
0: Bastante de vida e saúde pra esposa aí do
1: Sobra.
0: Chico, que tá ligado com a gente. Bom dia. Lilian Zago, meu dia perfeito hoje. Vitória do Brasil, minha família bem e com saúde. É só isso que a gente precisa.
1: Boa.
0: Sextou com o jogo do nosso Brasil, energia positiva, que faça um bom jogo e tenha um vitória. Todos tenhamos a vitória,
1: claro,
0: né? Um abraço e obrigada pela participação aí. Quem também mandou mensagem, deixa eu ver. Bom dia, Evelyn.
5: Bom dia, Kelly. Evelyn, eu gostaria de participar do sorteio do kit churrasco do Supervisa
1: tá
5: e do restaurante Aroma e Sabor. O meu dia perfeito seria na praia, tomando uma água de coco.
0: Ai, que delícia.
5: Com aquele pastelzinho e curtindo com a família.
0: Pagodinho, né, cervejão. Também. É, coisa Carare. Boa. 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
0: Sulita. 16 minutos, faltando para as 10.
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1: Sexta-feira nublada em Videira, a temperatura tá marcando 13 graus.
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0: Rádio V, Manu Batidão e a Simone Mendes, daqui pra sempre. Antes dessa, teve Lagoon com Meu Esquema. Rolando por aqui, o Plugado até as 10, faltando 4 minutinhos aí pra gente chegar às 10 horas da manhã. E a galera segue participando, tem mais alguns minutinhos.
1: Claro, não pode perder de participar pelo nosso WhatsApp, 991011828, com a nossa pauta. Como seria o seu dia perfeito? O dia 10 de 10, aquele que você, do início ao fim, é bom. E eu, sendo sincero, eu sinto que esse ano eu tive alguns dias 10 de 10. 10 de 10.
0: Que legal e bom, né? Sim. E aquela coisa que a gente diz, né? É claro que a gente tem grandes sonhos. Ai, quer viajar, quer conhecer o mundo, quer estar na praia. Mas o feliz no simples, como claro, a gente também brinca aqui, né? Ter um dia bom é um dia, às vezes, na rotina aí com a sua família. Um almoço legal com a família, também divertido, né? Isso, sem dúvida nenhuma, também seria um dia perfeito.
1: E também tem o ponto principal. O dia perfeito não é o dia que acontece pra você. O que você faz no dia para ser perfeito.
0: Exatamente. Ó, o Ricardo mandou mensagem dizendo: eu quero participar do sorteio do kit churrasco do Supervisa e também do almoço do Aroma e Sabor. Tá, dia perfeito é ganhar na Mega Sena e nunca mais se preocupar com as contas.
1: Ah, mas daí...
0: Pra todo mundo, né?
1: Mas daí não é um dia perfeito, é a vida perfeita. Né?
0: Bom dia, Cris, bom dia, Léo, é a Gi. Na pauta de hoje, poderia melhorar no dia, o Brasil ganhar, né? 3-1 também é meu palpite. Quero participar do sorteio do Aroma e Sabor e pra melhorar já comecei com um chocolate quente. Que delícia,
1: não, aí
0: hein?
1: Sim.
0: Falando em chocolate, deixa eu chamar ele. 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
1: Valeu, Diogão! Tamo junto sempre! Obrigada pela participação aí, sempre com as novidades na Caramelo e produtos exclusivos. 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
2: E mais perfeito também, já.
1: E mais perfeito.
2: Claro.
1: Ó, e as últimas participações chegando por aqui, tem mais gente mandando mensagem. A Stefânia diz assim, quero participar dos sorteios, o dia perfeito é aquele sem hora pra acordar. Que você tira o despertador, né? Coisa mais boa do mundo, acorda na hora que o corpo resolve acordar mesmo. Ai, que delícia. Depois acorda, toma um cafezinho, fica com a família e, claro, ganhar sorteio da Rádio V também deixa o dia muito mais perfeito. Valeu, um beijo, Stefânia.
2: Eu quando deixo, faço assim, eu, na verdade eu nem tomo café mais. Eu já vou pra almoçar
1: direto,
2: quase,
1: né?
2: Quase
1: almojanta também, né? Bom dia, Cris. Bom dia, Léo. Gente, tem só que agradecer, né? Quando a gente tem saúde e o presente que a gente recebe todos os dias de Deus. Um abraço, obrigado pela participação. É a Silmara que mandou mensagem pra gente. E, ó, participando da pauta do dia também a Sara. Oi, Sara. Ela diz assim, ó, olha... gostaria muito e seria um dia perfeito fazer um brinde com os meus amados que já se foram, com a vitória do Brasil na Copa. Eita, Sara, um abraço pra você, obrigada pela participação. E agora, vamos lá, trazendo pra você aqui os ganhadores. A gente começa pelo almoço ou vamos começar pelo kit? Você decide, Léo.
2: Vamos começar pelo almoço, já pela ordem, vamos dizer assim.
1: Vamos aqui com o almoço. Hoje quem faturou o almoço do Aroma e Sabor
2: é o Brasil. Não,
1: foi a Evelyn Bianchin. Parabéns, boa, Evelyn. Obrigada pela participação e pela audiência. Tamo junto. E quem levou o kit churrasco do Supervisa foi o Chico. Aô, Chico. Um abraço, Chico, pra você. Obrigada pela participação também. Valeu a pena, hein? Valeu a pena mandar mensagem de áudio, parabenizar. Fatura. A esposa vai poder comemorar fazendo um churrasquinho. Obrigado pela audiência também e pelas respostas que vocês mandaram aqui, tanto a Evelyn quanto o Chico. E é isso, participou das nossas pautas aqui no Plugado, você também pode ganhar muitos prêmios.
2: Bem, amigos.
1: Terminou.
2: Acabou. Terminou.
1: Bem, amigos. Terminou.
2: Bem, amigos.
1: Vamos fazer o seguinte, então, vamos nos despedir da audiência do Plugado, mas
2: nesta semana.
1: E eu volto logo mais depois do break aqui no Manda Ver. O Plugado vai voltar na segunda-feira a partir das 8 horas da manhã. E você, Leonardo?
2: Eu volto um pouquinho mais tarde no Top 102. Tchau, Cris. Tchau, gente. Daqui
1: Valeu,
2: a pouco eu
1: Léo.
2: Volto.
1: Beleza. E a gente vai ficando por aqui com o Plugado, então. Daqui a pouquinho, Manda Ver. Você continua participando, concorrendo a prêmios. É a manhã mais animada do seu rádio.
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1: Dez e três.
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3: A Prefeitura de Videira publicou o edital de licitação para a pavimentação da Rua 13 Tílias, no bairro Rio das Pedras. 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De acordo com o prefeito Vilmar Carelli, o asfaltamento das duas ruas são reivindicações antigas dos moradores do Rio das Pedras.
4: Rua 13 Tílias é uma rua em que muitas pessoas, e há muito tempo, já nos solicitavam pela sua necessidade, porque traduz, a partir daí, conforto e segurança. Além, é claro, de fazer com que as pessoas se sintam valorizadas por parte da administração, aí porque a nossa decisão de fazer essa pavimentação. É uma pavimentação que compreenderá 556 metros de extensão, num valor orçado inicialmente de R$1.636.000. Valor que serve como referência para a licitação e que poderá ser reduzido conforme o resultado da disputa entre as empresas participantes. Também será pavimentada, no Rio das Pedras, a Rua Arlindo Longo, que é uma verdadeira avenida com uma extensão enorme, só que essa ainda está em fase de elaboração de projeto. Assim que nós tivermos detalhes mais a respeito da própria licitação, a gente volta a falar sobre o assunto, porque eu tenho certeza que é um anseio, uma espera de muito tempo também por parte dos moradores aí do bairro das Pedras.
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3: Olá, bom dia mais uma vez para você que está sintonizado junto com a gente em 102.9 FM. Essa é a Rádio Verde Videira Santa e Bela Catarina, ao vivo todas as manhãs, fazendo companhia para essa audiência maravilhosa. Alô, Videira, bom dia! Sextou, que coisa boa! E sextou do jeito que o brasileiro gosta, hein? Com o jogo da Copa do Mundo. E aí, você tá ansioso? Tá na expectativa? Tá torcendo muito? Já tá preparando aí também para acender aquela velhinha? Manda mensagem pra gente aqui, porque o Manda Ver está no ar. Essa é a primeira edição. Eu sou Cris Menegazzi e tô por aqui para comandar essa festa junto com você até o meio-dia, no oferecimento do Supermercado Zornita e também da Gabriel Celulares. Hoje a gente vai fazer assim, ó, você vai participar comigo, mandando a sua sugestão de música, e vai aproveitar também para dar a sua sugestão, o seu palpite do resultado do jogo de hoje, hein? Quero saber se você tá confiante. Pezinho no chão, mas confiante, viu? Então bora simbora, que o clima é esse. E claro, se a gente tá falando de Copa do Mundo, a música que tá tocando em todos os jogos é essa aqui que a gente vai abrir o nosso Manda Ver de hoje. Vem junto, Shakira!

0: Começando a nossa sexta-feira na melhor maneira, curtindo muita música boa aqui, sintonizado com a Rádio V 102.9. Você tá trabalhando? Tá no carro levando a gente na carona? Tá em casa também nessa sexta-feira fria, gelada? Você tá curtindo Manda Ver? Esse foi o som do João com Imaturo, lá de 2018. Também o sucesso da Shakira com a Burna Boy, Dai Dai, música que tá tocando em todos os jogos da Copa do Mundo. É, você abre aí os jogos, quando tá dando a escalação dos times, a música da Shakira tá lá bombando e já tá na boca da galera, né? Todo mundo cantando, fazendo dancinha, postando. Você pode fazer a sua também, fica à vontade, tá? O que importa é a gente torcer pro Brasil hoje. E ó, a primeira edição do Manda Ver começando pra você com muita interação através do WhatsApp. Manda aí o seu nome completo pra concorrer ao par de ingressos do Grupo Cine e aproveitar também pra deixar aí qual é o seu palpite pro jogo. Vamos ver se você vai acertar, hein? Tá com sorte? 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
0: E a nossa manhã de sexta-feira continua nublada, temperatura 13 graus.
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3: Chegando com os primeiros pedidos de música de hoje, a sua minha escolheu Corpo e Alma e Bruno e Marrone.

0: Adivinha, sabe quem é esse? J-Roll com Need a Favor, tocando aqui na programação. Sua Mi escolheu Corpo e Alma com Bruno e Marrone, hoje às 10, pra curtir aqui na programação da melhor, Rádio V 102.9. Quando tem um radinho ligado, não tem solidão, né? Você tá aí trabalhando, tá sozinho? Tô aqui te fazendo companhia, esquentando essa manhã fria e nublada de sexta-feira, e também naquele esquenta pro Brasil, né? Hoje tem jogo, 21h30. Você vai assistir aonde? Conta pra gente aí. 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
0: 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Supervisa junto com a gente aqui na Rádio V, você ouve V. Rádio V. 10h32.
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3: A Administração Municipal de Videira deu mais um passo para fortalecer a rede pública de saúde. Estão abertas as licitações para a reforma e ampliação das estratégias de saúde da família ISFs dos bairros Rio das Pedras e Cidade Alta. Juntas, as obras somam investimento previsto superior a R$ 2,6 milhões. O objetivo é ampliar a capacidade de atendimento das unidades, oferecer mais conforto aos usuários e garantir melhores condições de trabalho para os profissionais da saúde. As intervenções também fazem parte do planejamento municipal voltado ao fortalecimento da atenção primária. Os projetos prevêem uma série de melhorias estruturais, entre elas estão a substituição dos telhados, pintura interna e externa, adequações de acessibilidade com instalação de banheiros adaptados e ampliação dos espaços físicos. Além disso, serão criados novos ambientes destinados ao atendimento da população e às atividades das equipes multiprofissionais, tornando os serviços mais eficientes e adequados às necessidades atuais. Na ISF Rio das Pedras, o investimento estimado é de R$ 1.356.000. A sessão de abertura da licitação está marcada para o dia 25 de junho, às 9 horas. Já na ISF Cidade Alta, a licitação contempla tanto a elaboração do projeto executivo quanto a execução da obra. O investimento previsto é de R$ 1.318.000, com a abertura do processo licitatório agendada para o dia 31 de julho, também às 9 horas. Para mais informações, acesse o portal rbv.com.br.
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Rádio V, pode contar pra mim que você tava com saudade de ouvir essa aqui, ó. Te surpreendi agora no nosso Manda Ver com Ever Lavigne, Skitty Boy, tocando aqui em 102.9. Antes rolou Vitor Clay com Joyce Alane, Abalo Psicológico. Você também pode interagir e mandar tocar aquela música que você quer ouvir aqui na rádio, viu? Porque ouvir no rádio, a sensação é bem diferente. Então manda aí no 991011828. Lembra de mandar o nome completo, porque hoje tá valendo par de ingresso pro Grupo Cine. E ó, você vai ir e vai convidar mais alguém. É só escolher o filme. Inclusive, essa semana lançou

0: Toy Story 5, viu? Que tá incrível. Tem música da Taylor Swift, inclusive. Olha, e tá muito bacana. Toy Story 5. O mais um filme da franquia aí que é sucesso da Pixar. Gente, vai assistir o jogo hoje? Já aproveita pra mandar aqui também. Quanto você acha que vai dar o placar, hein? Brasil vai ganhar de quanto do Haiti? Não vamos nem cogitar a hipótese de perder. Deus me livre. Manda aí a sua mensagem e vem interagir junto comigo aqui na Rádio V. Lembrando que dá pra interagir também lá nos stories, no arroba Rádio V 102.9, junto com a L'Occitane, viu? L'Occitane Videira tá junto com a gente aí. Você pode escolher qual dos dois artistas que está lá pra ouvir dois sucessos na sequência, um atrás do outro aqui na V. Música. 14 minutos faltando para as 11.
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0: Tempo nublado, temperatura em Videira 14 graus.
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1: Agora sim, ó, sextou e a Luciana Kramer quer ouvir a Loki. Então todo mundo vai ouvir a Loki aqui na programação do Manda Ver.

Rádio V, uma sequência top pra animar sua manhã de sexta-feira, sextou, com Karol G, Cientes Tilbiera conhecido, Isa com Caos e Sal e Alok com Khalid, no pedido da Lu Kramer, Divin to Me, pra fechar nossa primeira hora juntos aqui na programação da Rádio V. Olha, não tem como ser triste curtindo música boa e concorrendo a prêmio aqui na Rádio V, viu? Então bora participar no 991011828. Beijo pra Gabriela, que tá pedindo música por aqui. Beijo, Gabi. Beijo também pro Fernando, escolhendo pra curtir Pearl Jam com Black. Vamos curtir essa depois do break, então? Aguenta aí.

0: 11 horas.
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0: Rádio V, cerveja de garrafa do Atitude 67, tocando pra você aqui nessa manhã de sexta-feira, pra combinar com o sextou com o Jogo do Brasil, hein? Aquela cerveja de garrafa pra brindar a vitória, se Deus quiser, hein? Olá também um pedido do Fernando, que pediu pra curtir o som do Pearl Jam com Black, de 1991, diretamente do Túnel do Tempo, trazendo pra você aqui nesse dia 19 de junho de 2026, atendendo o pedido da audiência, que chega participando. Bom dia, Henrique! O Henrique tava querendo curtir Nickelback com Faraway. Vocês estão bem pop rockzinho hoje, né? Adoro. Daqui a pouquinho vai rolar, então, Nickelback aqui na programação da Rádio V. Enquanto isso, você manda sua mensagem, sua sugestão de música, o nome completo e escolhe aí qual música vai curtir e aproveita para concorrer ao par de ingressos do Grupo Sim. Tá na hora de trazer o Gilberto Zarpelon aqui para nossa manhã e contar as promoções das hiperofertas da Rede Zarpelon, não é mesmo, Gilberto? Bom dia!
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0: 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A gente volta para dar uma divulgada novamente.
1: Tá certo, então. 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

0: Rádio V! Quando a galera pede a música que a gente gosta de curtir, a gente fica ouvindo junto aqui, só aproveitando, hein? Arrasou na escolha, Henrique. Nickelback com Faraway. Na programação teve também Otelo no Seu Tempo. E na primeira, Pericles com Ana Castela. Simplesmente acontece. Na volta do break, junto com a L'Occitane Videira, a gente traz o resultado do Ctrl V de hoje. Me ajuda aí, vai lá e vota no arroba rádio V102.9. Tá nos stories, hein? A gente vai ouvir dois sucessos do reggae ou dois sucessos de pagode, você escolhe. Cinco minutos faltando para o meio-dia.
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0: Videira com tempo nublado e a temperatura tá marcando 14 graus.
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0: Matheus Fernandes e a Lapada Dela. Rolou também Grupo Menos é Mais com Brinda E. É, e a gente faz por merecer, né? Chegando ao finalzinho de mais uma semana aí, que a gente possa brindar a vitória do Brasil hoje. Pagodinho, combina demais com a sexta-feira. Fala sério, hein? Da cara da sexta-feira que a gente gosta. A playlist caprichada pra você ligada junto com a gente. Hoje quem escolheu, a galera votou, mandou ver na escolha também lá nos stories, junto com a L'Occitane Videira. E é claro que a Grazi também sempre tem aquele recadinho especial pra gente aqui nas manhãs da Rádio V, né, Grazi? Bonjour! Mon amour.
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0: 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Obrigada pela diquinha, hein? 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
3: O presidente Luiz Inácio Lula da Silva passou 158 dias fora do Brasil desde o início de seu terceiro mandato em janeiro de 2023. O número equivale a mais de 5 meses no exterior. O levantamento foi feito pelo site Poder 360 com base nas agendas oficiais da Presidência da República. No mesmo período, a primeira-dama Rosângela da Silva Janja acumulou 182 dias fora do país. Ela passou 24 dias a mais no exterior do que o presidente desde o início da atual gestão. O presidente tem mantido uma rotina intensa de viagens ao exterior, enquanto Janja ampliou sua participação em compromissos oficiais e eventos internacionais. Lula realizou 45 viagens internacionais desde janeiro de 2023. O presidente participou de encontros com chefes de Estado, cúpulas multilaterais e reuniões de organismos internacionais. Entre os destinos visitados estão Estados Unidos, China, Japão, França, Itália, Índia, Rússia, Emirados Árabes Unidos e diversos países da América Latina e da África. Neste ano, a primeira-dama participou de 4 viagens internacionais e esteve em compromissos na Itália, na França, no Japão e na Rússia. 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

0: Rádio V, você ouviu Disco Online com Tina Chinou, Brook Boys. Pra fechar todas de hoje do Manda Ver, teve também o Jota Quest numa boa. Valendo o par de ingressos do Grupo Cine aqui. A galera participou desde as 10 horas da manhã, mandando mensagem, pedindo a sua música e faturando os ingressos aqui também lá do Grupo Cine. Hoje, quem se deu bem foi o Henrique. Valeu, Henrique! Pediu a música do Nickelback, ouviu a música e ainda levou os ingressos, hein? Se deu bem demais. Sexta-feira de sorte pro Henrique. Esperamos que seja uma sexta-feira também de muita sorte para todos nós brasileiros, hein? Vai, Brasil! Às 21h30 tem jogo da seleção brasileira pela Copa do Mundo e tá todo mundo na torcida. Eu, Cris Menegas, estou indo nessa. Volto logo mais às 17 horas no Acesso Livre pra gente se encontrar aqui, também nos stories lá no arroba Rádio V 102.9, no arroba Cris Menegazzo 25, você também me encontra. E o Daniel tá chegando por aí com os sucessos do passado no Amnésia, tá bom? Bom almoço pra todo mundo, beijos seus lindos, porque eu fui!
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0: Meio-dia e três.
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5: Oi, gente, tá no ar por aqui o Amnésia. A partir de agora você passa a curtir o melhor da música do passado, o som que marcou a década de 90, o início dos anos 2000, aquele som que tocou demais também há 10 anos atrás, você recorda agora aqui na programação da V. Eu sou o Daniel Santos e vou junto contigo por aqui no oferecimento de Lua Gel, Funelaria Gubiani e Supervisa Atacadista. Até a uma você relembra com a gente de grandes canções também que marcaram aí também a sua vida, né? Bora aumentar o volume do seu rádio e começar com CPM 22, um minuto para o fim do mundo.
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0: Rádio V, Green Day com Basket Case tocando por aqui na programação, lá de 94 na música Hits Power de hoje, pra dar aquela energia extra no seu dia, hein? 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
0: Rádio V, meio-dia e 15.
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0: Rádio V, Biquíni Cavadão, Carta aos Missionários, tocando aqui na programação. Antes, Avril Lavigne, My Happy Ending. E ainda, Capital Inicial, Eu Nunca Disse Adeus, tocando pra você aqui na Amnésia. Rádio V, meio-dia e meia.
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0: Tempo nublado em Videira, temperatura marcando 17 graus.
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0: A gente vê o som do Akon com Kobe Udonis, Cardinal Official, e a música Beautiful tocando pra você aqui na programação da Rádio V, fechando mais um bloco e já tem as últimas aqui na Rádio V. Rádio V. Rádio V, meio-dia e 47.
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0: Rádio V, Felipe Dillon com Musa do Verão tocando por aqui na programação. Antes, Bruno Mars com The Last Song e ainda Avicii, Wake Me Up, tocando por aqui na nossa programação, fechando o nosso Amnésia de hoje. 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Na sequência vem aí o programa da Prefeitura de Videira. E eu volto mais tarde com o Retrô às 6h30 aqui na Rádio V. Até mais, tchau, tchau.
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16: Olá, estamos começando o Videira em Pauta, nosso encontro semanal para falarmos sobre as ações da Administração Municipal de Videira. Na pauta de hoje, o início dos trabalhos de elaboração do Plano Municipal de Habitação, o anúncio de mais 4 importantes obras, 2 na área da saúde e 2 na área da infraestrutura, e a sequência, nesta sexta e sábado, do 20º Festival de Dança de Videira. Fique com a gente e acompanhe as informações.
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16: A Prefeitura de Videira, por meio da Secretaria

Secretaria de Desenvolvimento Econômico e Habitação começa a elaborar o primeiro plano oficial de habitação do município. A entrega da ordem de serviço a representantes da Univale, contratada para elaborar o plano, aconteceu nessa semana. O investimento do município será de R$ 185 mil e o prazo para a conclusão dos trabalhos é de 9 meses. Ao final, além do diagnóstico, a iniciativa deve propor soluções para o setor habitacional

0: Olá, Silvia, com você.
1: Oi, Clemir, nós estamos aqui com a secretária de Desenvolvimento Econômico e Habitação, a Mara Paz Maurício, que vai falar para a gente sobre o lançamento que aconteceu nesta semana, ou melhor, a entrega da ordem de serviço que aconteceu dessa semana para a elaboração do Plano Municipal de Habitação. Secretária, esse é um momento especial para o município, né?
2: Sim, é um momento muito especial porque ele dá início à elaboração de um plano que o município ainda não possui, que é o Plano Municipal de Habitação, focado em políticas para habitação de interesse social. Então, com a contratação da Univale, que foi a empresa que selecionada para elaborar o plano junto com a Secretaria de Desenvolvimento Econômico e Habitação, nós vamos poder ter um norte das ações de políticas públicas para a área de habitação. E esse plano, ele inicia com o diagnóstico. E esse processo de diagnóstico, ele exige a participação de toda a população que vive em Videira. Então, em breve, nós traremos mais informações a respeito das oficinas, que serão eventos presenciais, e também da consulta pública, que nós queremos a participação de toda a população videirense para nos dar subsídios, né, para a construção do Plano Municipal de Habitação do município.
1: A comunidade, então, vai ter papel ativo na construção deste plano e, além da comunidade, também tem algumas entidades e uma parte técnica envolvida, né, secretária?
2: O Plano Municipal de Habitação, né, ele precisa seguir uma metodologia regulamentada por legislação federal. Então, nós temos um comitê gestor que foi nomeado pelo prefeito municipal, o Vilmar Carelli, e que foi escolhido pelo Conselho Municipal de Habitação. Esse conselho, ele tem, além, né, dos membros do Poder Executivo, tem várias entidades empresariais, como a SIAV, o CDL, empresas, né, do setor imobiliário, também a associação, né, a UVA, que é a União Videirense de Associações aqui do município, participando. É um conselho muito representativo e que nos ajuda a fazer a construção de políticas habitacionais.
1: Secretária, a parte técnica também será acompanhada por um comitê nomeado pelo prefeito, formado por profissionais, por vários profissionais.
2: Sim, esses profissionais, eles foram escolhidos pelo Conselho Municipal de Habitação, e nós precisamos, né, ter um corpo técnico forte, né, para poder analisar todos os trabalhos desenvolvidos pela Univale. Então, nós temos aí representantes da Secretaria de Desenvolvimento Econômico e Habitação, de obras e projetos, da área da saúde, então muito forte os profissionais, agentes comunitários de saúde participando, porque eles vão estar em contato com a comunidade diretamente, da assistência social também, a procuradoria jurídica participa, e de fora nós temos também os engenheiros do CREA Santa Catarina e da área VIDE.
1: Secretária, esse plano, ele vai ser desenvolvido em etapas, primeiramente com esse diagnóstico e posteriormente com a avaliação desses dados e a sugestão de programas, é isso?
2: Sim, por ser um plano municipal de habitação, né, que tem também toda uma legislação federal por trás, a metodologia é a mesma em qualquer município do Brasil, né? Nós temos que ter a forte participação do maior número de população do município para ajudar a gente a entender, né, qual que é a realidade habitacional de Videira, né? Qual que é a demanda, né? De quantas casas a gente precisa em se tratando de moradia popular, quantas pessoas coabitam na mesma residência por não ter oferta de aluguéis em outros locais. Enfim, tudo isso a gente precisa, né, da participação ativa da comunidade para ter essas informações.
1: Secretária, outro ponto também é que esse é um plano que está sendo construído para implantação a longo prazo.
2: A ideia nossa é fazer uma projeção aí para os próximos 10 anos, né? É um plano que tem ações já de curto, médio, mas principalmente a longo prazo, porque a gente sabe que não existe uma receita pronta para resolver o problema de déficit habitacional de um município. Existem ações que vão minimizar esse déficit.
1: E qual é

0: o prazo para a conclusão deste plano?
1: A nossa entrega está prevista para fevereiro de 2027, por meio, então, de uma apresentação numa audiência pública aqui na Câmara de Vereadores.
0: E na prática, secretária, qual que é a importância da realização ou de que o município tenha esse plano que se torna um momento histórico, já que o município ainda não tinha esse plano desenvolvido?
1: É a clareza, né, de todas as políticas habitacionais hoje que poderão ser implementadas, né, no município, e também a possibilidade da gente participar de programas federais, de buscar emendas parlamentares para nos ajudar a construir aí uma política habitacional de interesse social.
0: Vocês estão otimistas com este plano?
1: Sim, estamos muito otimistas, até porque nós até o momento já tivemos uma participação muito ativa do Conselho Municipal de Habitação, já nos reunimos com um comitê técnico e acreditamos aí pela experiência, né, que a instituição Univale tem de elaboração de planos de municipais de habitação em outros municípios. A gente quer que a experiência aqui em Videira também tenha um resultado aí positivo.
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3: A administração municipal de Videira anunciou nessa semana a pavimentação de duas ruas no bairro Rio das Pedras. Anunciou também a reforma e ampliação de dois postos de saúde. Um no bairro Cidade Alta e outro também no Rio das Pedras. Estamos com o prefeito Vilmar Carelli para falar um pouco mais sobre esses investimentos. Prefeito, começamos pelas pavimentações no Rio das Pedras. Quais as ruas que receberão asfalto nesse bairro? Boa tarde.
4: Boa tarde. Na verdade, a rua cujo projeto já está pronto é a Rua 13 Tilhas, a rua por demais solicitada por parte aí de muitas pessoas que moram no Rio das Pedras. É uma rua com uma extensão de 556 metros de extensão e ela tem um orçamento na ordem de R$ 1.636.000. E esse é apenas um orçamento. Esse orçamento serve como referência para a realização do processo licitatório, que normalmente, e é claro, tem que ser assim, o vencedor da licitação tem que ganhar com valor abaixo desse orçamento.
3: Tem sempre uma solicitação de melhorias nos bairros. O prefeito em Rio das Pedras tem solicitado também melhorias de pavimentação em uma outra rua, né? Qual é a rua?
4: É uma rua que eu acredito que, a partir do momento que tomarem conhecimento, vão começar a aplaudir, porque realmente é uma rua, é uma verdadeira avenida. É uma rua, é uma avenida muito importante para o Rio das Pedras, o acesso, pode-se dizer assim, que é a Rua Arlindo Longo. Ela tem uma extensão enorme, não posso precisar ainda, porque está em elaboração o seu respectivo projeto, e de uma largura que pode-se dizer que é uma verdadeira avenida. O que é uma avenida? Avenida é uma via que tem uma grande circulação de veículos. E por uma grande circulação de veículos, ela tem que ter espaço. E essa Rua Arlindo Longo, ela tem extensão e tem largura. E tem movimento, um movimento extenso de veículos. Então, não temos ainda valores, não foi planilhado ainda, o projeto ainda não está pronto, mas assim que isso for acontecendo, nós vamos voltar a conversar a respeito disso para transmitir para a população os detalhes, então, dessa obra tão importante que vai ser asfaltada.
3: É uma comodidade, né? Além, obviamente, do investimento na infraestrutura do bairro como um todo, na qualidade de vida dos moradores, né, prefeito?
4: E nem se fala, né? Quando se trata de uso de uma via, quanto mais conforto e segurança ela proporcionar, mais alegria e mais satisfação de morar naquele local. E é assim que o Rio das Pedras vai se transformar a partir desses investimentos que nós vamos fazer.
3: Na saúde também está chegando mais um investimento no Rio das Pedras, que é a ampliação do ESF, né? O posto de saúde, né?
4: Exatamente. E já está em processo de licitação, a ampliação do posto de saúde. Há cerca de 4 ou 5 meses atrás, a companhia de alguns vereadores, nós estivemos fazendo uma verificação in loco e constatamos, sim, que é necessária a sua ampliação. E é assim que nós vamos proceder. O projeto está praticamente pronto, vai daqui uns dias para a licitação, e é o processo normal. Licitação, quem ganhar a concorrência depois vai se encarregar de executar a obra.
3: Juntamente com o ESF do Rio das Pedras,

0: está vindo a ampliação também do posto de saúde do SF da cidade de Alca.
1: Exatamente, no mesmo sentido. O posto de saúde está pequeno, o bairro Cidade Alta é um bairro populoso, fica nas proximidades aqui do centro da cidade, cresce cada vez mais em função disso, e à medida que os moradores decidem de ir morar num determinado bairro, vai aumentando a população, e com o aumento da população ao redor, vem a necessidade da gente proporcionar uma situação mais cômoda para atender de todas as formas, seja com posto de saúde, com escola, com vias e assim por diante.
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3: E prossegue nesta sexta e sábado a 20ª edição do Festival de Dança de Videira. Evento que está sendo realizado desde a última terça-feira e está movimentando mais de 2 mil bailarinos de Videira e de toda a região. Quem traz mais informações é a nossa colega Josiane Golini, que conversa com o secretário de Cultura de Videira. Oi, Jo, seja bem-vinda.
4: Oi, Clemir. Eu estou aqui com o secretário de Turismo e Cultura, o Yuri Piccoli Rentes, e nós vamos conversar sobre o Festival de Dança. Yuri, chegamos então a 20ª edição do Festival de Dança de Videira. Como está sendo?
5: Está sendo maravilhoso poder acompanhar a empolgação de quem está se apresentando, o nosso público que tem lotado a casa todas as noites, mesmo com essas noites um pouquinho fria. É verdade que quando a galera chega aqui, o calor humano é tão grande que todo mundo se contagia.
4: Yuri, e nós tivemos que antecipar um pouco o Festival de Dança esse ano. Por que a Secretaria tomou essa decisão?
5: Na verdade, esse é um ano atípico, não é? É um ano de Copa do Mundo, é um ano de eleições e é um ano também onde estamos organizando aí para setembro a Expo Videira. Então, todas essas atividades e essa quantidade de eventos propostos aí no nosso calendário do município fez com que tivéssemos que encontrar uma data que fosse possível para nós executarmos, organizarmos toda a estrutura e também para as academias, os grupos que se organizam para essas apresentações. Uma vez que também muito próximo ao final do ano é complicado para eles que já estão nos encerramentos das atividades anuais. E muito cedo também, porque não há possibilidade dos ensaios, da montagem das apresentações, então, que é necessário. E, obviamente, nós também tivemos contato com diversas dessas academias do município, dos grupos que se apresentam, para que pudéssemos encontrar dentro das nossas possibilidades de data algo que fechasse para nós e para eles, garantindo, então, uma data possível na execução e que pudesse trazer público e ser confortável para as apresentações.
4: Certo. E como você estava falando no começo, o frio não foi problema. Vocês também tomaram uma série de cuidados com o conforto dos bailarinos e dançarinos que estão participando.
5: Exatamente. Já que sabíamos que teríamos uns dias aí um pouco mais frios, a nossa preocupação era, sobretudo, no momento da organização. Enquanto o pessoal estivesse aí nos bastidores, para que coisa pudesse estar sendo organizada. Então, garantimos que os camarins tivessem aquecedores, garantindo um conforto térmico, enquanto o pessoal se preparava, esses artistas, esses bailarinos, dançarinos, se organizassem para se apresentar. Então, os camarins estão preparados para isso e também a saída para palco e o retorno é tudo muito ágil. Nós montamos uma dinâmica ágil para que também não tivéssemos que expor demais o pessoal que está se apresentando às temperaturas mais baixas em momentos anterior e pós-apresentação.
4: Certo. Yuri, e não tem só a Videira participando do festival, não é?
5: É, com toda certeza. É gratificante para nós percebermos as cidades da região fazendo parte dessas apresentações. Basta dizer que são mais de 2 mil pessoas, 2 mil dançarinos que participaram, que passaram pelos nossos palcos nesses dias de apresentação aqui do nosso festival de dança.
4: Yuri, e outra coisa, falando de hoje, sexta-feira. Temos Jogo do Brasil. O Festival de Dança vai acabar que horas?
5: Como falei, nós temos uma preocupação muito grande com a organização do calendário e também dos horários. Então, está previsto o término hoje às 20 horas e 45 minutos para ser possível as pessoas terminarem de assistir a apresentação, se emocionarem com a nossa apresentação no dia de hoje e terem tempo de ir para sua casa, ir aí para o comércio, enfim, para onde estiverem organizando ainda o esquenta para o Jogo do Brasil.
4: Certo. Yuri, e o festival termina amanhã no sábado, qual é a programação?
5: Então, amanhã nós teremos uma programação mais extensa do que foi durante os dias da semana. Começamos habitualmente às 19 horas e vamos até às 21 aproximadamente. No dia de sábado, então, nós vamos começar às 13h30, vamos ter intervalo às 17 horas

0: retornamos às 19h e daí terminamos mais uma vez próximo às 21 horas.
1: Certo, Yuri. Tivemos então mais uma edição histórica do festival, mais de 140 coreografias inscritas, mais de 2 mil bailarinos no palco. Então, nosso agradecimento.
0: Fica o nosso agradecimento, sobretudo ao videirense e ao público da região que comparece, às nossas academias, os nossos grupos que todos os anos têm colocado cada vez espetáculos mais lindos no nosso palco, nos nossos palcos. E também, claro, ressaltando o convite para que venha ainda hoje e amanhã também esteja aqui conosco para, tenho certeza, vão se emocionar, vão se encantar com o que nós estamos trazendo para o palco do 20º Festival de Dança de Videira.
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3: E chegamos ao final do nosso Videira em Pauta. Uma ótima tarde, um bom fim de semana. Até a semana que vem, aqui na Rádio Videira, Rádio V e também pelo Spotify. Até logo.
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2: Boa tarde, gente. Tudo certo com vocês? Está começando o programa que traz as novidades, a programação as mais top, o Top 102. Começando hoje, nessa sexta-feira, dia 19 de junho, com Backstreet Boys e Bottle Up, no oferecimento do mercado de tecidos Leão, da Lago Tintas, Cabeção Automóveis e, é claro, Supervisa Atacadista.
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0: Kaique, fechando a primeira sequência com Coração Não É de Aço, pra esse teu sextou se melhor ainda aqui no Top.
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0: Acorda o Up nessa tua sexta-feira, um pouquinho mais chuvosa, mas nessa vibe, Mike Towers, Una na Mas. E você também curtiu Turma do Pagode com Grupo Menos é Mais, com o Investigador e Kleber e Cauã com Mil Adjetivos. A gente vai pro break e no próximo bloco tem um som do Rick Martin com o Luan Santana.
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0: Rick Martin e Luan Santana, fechando mais uma sequência, agora com Estranho. Você também curtiu Stella Left com Boston. A gente vai pro break e no próximo bloco tem mais aqui no Top 102. Duas horas em ponto.
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4: Depois do empate em 1-1 com o Marrocos, muita gente ficou na dúvida sobre como funciona o desempate na fase de grupos da Copa. Como as duas seleções empataram no confronto direto, os critérios entre elas ficaram iguais. Nesses casos, a FIFA passa a olhar o desempenho geral no grupo. O primeiro critério de desempate é o saldo de gols nos três jogos da primeira fase. Se continuar empatado, vale quem fizer mais gols. E se a igualdade permanecer, entra em cena o fair play, que considera o número de cartões recebidos. É por isso que, nesse momento, o Marrocos aparece em segundo lugar e o Brasil em terceiro. A seleção brasileira levou dois cartões amarelos na estreia e está atrás nesse critério disciplinar. Eu sou Melina Calduro em Morriston para o Caerte em campo.
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0: Ela, Logan, fechando mais uma sequência do Top agora com Be Her. Você também curtiu Shima Roots com Quando Você Chegou e a Kellany com Usher na primeira com Should Never. E agora a gente vai ter a visita, agora a gente tá recebendo aqui nos estúdios a visita do João e do Alex lá do Banco da Família e a gente vai falar sobre a ação do Feirão do Imóvel que o banco vai trazer nesse final de semana e também sobre o BF Casa. Boa tarde, gente!
1: Boa tarde, Léo, tudo bem?
0: Tudo certo. Eu queria pedir para vocês já primeiramente perguntando como é que vai funcionar essa ação.
2: Então, boa tarde, Léo. Boa tarde, os ouvintes da Rádio V. Então, assim, a gente veio fazer um convite mesmo hoje referente ao feirão da imobiliária que a gente vai ter amanhã, na parte da manhã, no sábado, né, dia 20, ali no estacionamento do banco, né? Onde a gente tem uma parceria com a imobiliária Conexão Imóveis, né? Onde eles vão apresentar os lotes que eles possuem, né? E aí a gente vai falar um pouquinho do nosso plano BF Casa. 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
0: Sim, e vocês vão fazer essa ação, ela vai durar quanto tempo? 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
2: Certo, então a ação vai começar somente na parte da manhã. 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Sim. Ali vai ter o pessoal do Banco da Família, eu, o João, né, o Igor, que é o nosso outro agente de crédito, e o pessoal da Conexão Imóveis.
0: Sim. E uma dúvida, como é que funciona o BF Casa e também a facilidade que vocês têm para fazer toda a parte do pagamento e também do parcelamento?
1: Exato, Léo. 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
0: 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E caso alguém não consiga ir lá na ação para tirar algumas dúvidas, teria algum contato para isso?
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1: Que bom, muito obrigado então pela presença dos dois aqui no estúdio. E agora essa é a Rádio Veio, o Banco da Família, te trazendo as melhores oportunidades. A gente vai pro break e já já tem mais. 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
2: 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Tempo e temperatura.
1: Tempo chuvoso em Videira. Temperatura 15 graus.
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0: Fechando mais um bloco nessa vibe gostosa, Thiago York com a Isa em Alexandria. Você também curtiu a Gabi com a Lauana Prado em Onde Essa Saudade Tava. A gente vai pro break e no próximo bloco tem mais.
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0: Também passou por aqui o Ferrugem com Arrependidaço e a Madonna com a Sabrina Carpenter em Bring Your Love. A gente vai pro break e no próximo bloco chega a última sequência.
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0: finalizando o top de hoje agora com Lady Gaga e Deutsch em Runway, aqui no Top 102. Você também curtiu Dogs com What's Good e Doral com Meu Bem. Já tá chegando aí o Junior Guedes pra fazer a sua tarde melhor ainda com a segunda edição do Manda Ver. Tchau, gente. Fui.
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3: Uma ótima tarde de sexta-feira pra você que tá ouvindo a Rádio V pela internet, ouvido pelo rádio também em 102,9. Eu sou Júnior Guedes e tô chegando nesse 19 de junho de 2026 até as 5 com Manda Ver, no oferecimento da Alta Elite e Itália Atacadista. A partir de agora você indica a sua música pelo WhatsApp. Manda aí, 991011828. Aproveita, manda mensagem de áudio, manda o nome completo também. Hoje você pode faturar um vale-compras de R$150 do Itália Atacadista. É bom demais, né? Manda essa mensagem que eu tô esperando.
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0: Rádio V, November Kids, You Somebody. Rolou também a Loki, Khalid, Diving to Me. No Manda V dessa sexta-feira, que segue até as 5, valendo a sua participação pelo WhatsApp 991011828. Não esquece de mandar nome completo, porque hoje você pode faturar um vale-compras de R$150 do Itália Atacadista. 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Conta pra gente, Jairo. 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
1: Valeu, Jairo. 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

0: bye, bye.
1: Rádio Veja Xamã, dias de luta, dias de glória nesta sexta-feira aqui no Manda Ver. Abraço pra Gabriela que tá participando, a Maria também tá ouvindo, a Ali Regina, tá todo mundo ligado na Rádio V. Você que tá ouvindo, manda mensagem também, não esquece de mandar o nome completo. 991011828. Rádio V 3:16.
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0: Sérgio V, Dua Lipa, Dance the Night, aqui no Manda Ver dessa sexta-feira. Rolou também o Lagoon, Seu e Só. Panda, Eu Te Seguro. Já mandou mensagem pra ver? Ainda não? Então manda aí no WhatsApp 99101-1828. Ligou o rádio, agora vou te contar. Hoje tá valendo, vale compras de R$150 do Itália Atacadista. Tem uma galera participando, hein? Manda sua mensagem também. Abraço pra Gabriela, que tá ouvindo a gente. O Eduardo também. Quem mais? A Aline, tá ouvindo a Rádio V nessa sexta-feira. Boa sexta! 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
2: A mulher de 73 anos que criou cerca de 400 gatos em um apartamento em Concórdia foi indiciada por maus tratos. Segundo a Polícia Civil, ela vai responder por crime qualificado, já que diversos animais morreram. O inquérito policial foi encaminhado ao juízo da comarca de Concórdia para apreciação e adoção das providências cabíveis pelo Ministério Público. Os animais foram encontrados debilitados, doentes e vivendo em ambiente insalubre, aglomerados dentro de um apartamento de aproximadamente 200 metros quadrados, localizado em uma área nobre da cidade. Os gatos ocupavam janelas, corredores, espaços dentro de imóveis e áreas próximas a locais contaminados. As autoridades apontam que a situação ocorre há mais de 10 anos. Entretanto, a prefeitura afirma só ter tomado conhecimento do caso em setembro de 2025, após denúncias. Em abril deste ano, o caso ganhou repercussão quando um acordo entre a dona do apartamento e o Ministério Público de Santa Catarina não foi cumprido. O termo de ajustamento de conduta estabelecia ações como a castração dos animais, o controle sanitário e encaminhamento para adoção. 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

0: Rádio vem o som da Shakira, Waka Waka. Pedido do Marcos aqui no Manda Ver, diz ele, é pra entrar no jogo, no clima do jogo do Brasil. Será que dá pra acreditar ou a gente tá iludindo demais com a seleção brasileira? Valeu, Marcos, obrigado pela participação. A Cíntia também tá ouvindo, a Suzana, tá todo mundo ligado na V nessa sexta-feira, rolando Manda Ver até as 5, valendo a sua indicação pelo WhatsApp 99101-1828. Aproveita para deixar o nome completo, porque hoje você pode se dar bem no final do horário e faturar um vale-compras de R$150 do Itália Atacadista. 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
0: Tempo chuvoso em Videira, temperatura 11 graus.
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1: Uma ótima sexta-feira para você que está curtindo a Rádio V, chegando o som do Traia Véia com Gustavo Lima.

0: Rádio V, Detonautas, Potinho de Veneno, Traia Véia e Gustavo Lima e a música Equivocada nessa sexta-feira. Continue participando no 991011828. 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Boa tarde, Tiaguinho!
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0: Rádio V, Bob Sinclair, Love Generation, nessa tarde de sexta-feira. 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
7: O Mundial de Futebol entra na segunda rodada da fase de grupos e as atenções estão voltadas para o Grupo C da Seleção Brasileira. Nesta sexta-feira, a rodada pode mudar completamente a classificação. A Escócia encara o Marrocos em Boston em um confronto direto pelas primeiras posições do grupo. Logo depois, o Brasil enfrenta o Haiti na Filadélfia, buscando a primeira vitória no Mundial e uma situação mais confortável na briga pela classificação. E o fim de semana promete grandes atrações no torneio. No sábado, a Espanha enfrenta a Arábia Saudita, a Bélgica mede forças com o Irã e o Uruguai joga contra Cabo Verde. Já no domingo, a França encara o Iraque e a Argentina enfrenta a Áustria. Além disso, a Noruega duela com o Senegal. Eu sou Melina Calduro em Morriston para o Acaerte em campo.
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0: Rádio V, Júlia B, a música Delícia Proibida, Disco Lines e Teenage No Broke Boys, Vitor Clay com Joyce Alane, Abalo Psicológico. Até às 5 tá rolando, manda ver nessa sexta-feira. Lembrando que hoje você pode se dar muito bem e faturar um vale-compras de R$150 do Itália Atacadista. Rádio V, 4:16.
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0: Rádio Vem Israel e Rodolfo, hoje não. Almar, Bem-Estar e ainda Nickelback, Save Me. Até as 5 tá rolando, manda ver nessa sexta-feira e você participa pelo 991011828. Lembrando que hoje você pode faturar um vale-compras de R$150 do Itália Atacadista. Abraço pro Ângelo, que tá participando por aqui. Quem mais? O Rafael também tá ligado na Rádio V, todo mundo tá ligado. O Henrique também tá participando por aqui. Continue mandando a sua mensagem até as 5, ainda dá tempo, hein? E eu vou conversar agora com o Daniel. Tá chegando novidade, atenção galera de Pinheiro Preto. Chegando o supermercado Acampado, o Daniel tá por lá para trazer essa novidade pra gente. Boa tarde, Daniel.
1: Olá, Júnior. Boa tarde para você. Boa tarde para o ouvinte da Rádio V. Eu estou aqui em Pinheiro Preto. Afinal, estão acontecendo aqui as últimas reformas, os últimos detalhes aqui no supermercado Acampado, onde vai inaugurar aí o sexto supermercado. E eu estou ao lado aqui do Marcos. Quase lá, né? Quase lá para a inauguração desse supermercado. Boa tarde.
2: Boa tarde. Boa tarde, Daniel. Estamos aí. Pode bem ver aí que estamos de vento e pouco. Aí estamos com os pedreiros, estamos com pintor, eletricista, e estamos com toda a nossa equipe de gerente e os demais aí, estamos fazendo essa finalização aqui, que tem muito serviço ainda, mas o pessoal aí está enganjado ali para dar a loja pronta para amanhã.
1: É verdade, esse que é o sexto supermercado que você está abrindo, e é um mercado que vem também para agregar aqui na cidade, né? Um mercado novo com, né, aquela opção a mais para o povo aí aqui de Pinheiro Preto, que está acompanhando a programação da Rádio V.
2: Sim, isso mesmo. A gente está muito feliz, muito contente. Está aqui em Pinheiro Preto, uma cidade muito próspera, uma cidade de pessoas que ainda preservam seus valores e pessoas trabalhadoras. E é uma satisfação estar aqui em Pinheiro Preto e se instalando aqui. Então, vamos apresentar para eles uma loja moderna, uma loja com variedade e também com muitas ofertas, que é o que o povo gosta bastante, né?
1: As ofertas de inauguração, né? Também, né?
2: Também ofertas de inauguração, vai ter muita oferta de inauguração, e sim, nós vamos deixar para daí quem for lá para ter a surpresa, né?
1: Perfeito. Outra coisa também, vamos reforçar esse horário. Amanhã.
2: Amanhã nós estaremos aqui a partir das 2h30. Aí, em torno das 3h, nós estaremos cortando a faixa e fazendo. Vamos ter assim uma solenidade ali com o prefeito e pastor, padre, porque para abençoar também esse espaço ali. Então amanhã esperamos vocês lá a partir das 2h30 da tarde. Vai ter mateada, vai estar o Acácio com sua gaita ponto, né? Fazendo umas modas lá, que até é meu irmão, né? Uhum. É gaiteiro profissional.
1: E o pessoal de Pinheiro Preto e região, tá todo mundo convidado.
2: Pinheiro Preto e região, Iumeri, Tangará, Videira, Arroio Trino, Salto Veloso, Macieira, estão todos convidados para vir aí. Quem escutou a rádio e quem não escutou, convido quem escutou para vir lá. Verdade. Prestigiar nosso evento amanhã à tarde, que ficaremos muito felizes em receber aqui.
1: Consegue passar um endereço para nós?
2: É na cabeceira da ponte, ali no centro de Pinheiro Preto.
1: Bem fácil de encontrar.
2: Era o mercado Pinheiro, uhum, né? E também para os mais antigos ali, o mercado Minibox. Então, era o Minibox, e aqui ficou Pinheiro, e agora se acampamos aqui, ficou acampado aqui.
1: O supermercado Acampado, então, inaugura amanhã, oficialmente, 3 horas da tarde.
2: 3 horas da tarde, cortamos a fita aí pro,
1: tá
2: pro
1: certo.
2: Pessoal.
1: E aí é só
2: e vai
1: economizar.
2: Gaita aí. E mateada, e vai ter mais algumas coisas, mas vou deixar para quem for lá, vai deixar essa surpresa.
1: Boa, Marcos, muito sucesso no novo negócio.
2: Obrigado, né? Obrigado aí pelo espaço da rádio, estou muito contente aí pela recepção de vocês, só tenho a agradecer, e que Deus abençoe a todos os ouvintes aí com muita saúde e abençoe vocês aí, vocês todos aqui da rádio também, que Deus abençoe.
1: Tá certo. Daniel Santos falando direto aqui de Pinheiro Preto, direto da instalação do supermercado Acampado, para a Rádio V, você ouve e vê.
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4: O Brasil registrou uma forte queda no ranking mundial de competitividade 2026, elaborado pela IMD, em parceria com a Fundação Dom Cabral. O país perdeu 7 posições em relação ao levantamento anterior e passou a ocupar a posição de número 65 entre 70 economias analisadas, alcançando seu pior desempenho dos últimos anos. O estudo mede a capacidade das nações de criar e manter um ambiente favorável ao crescimento dos negócios, a produtividade e a geração de riqueza. Para isso, considera fatores institucionais

0: econômicos e estruturais que impactam diretamente o desempenho das empresas e da economia. A pesquisa avaliou quatro grandes pilares: desempenho econômico, eficiência governamental, eficiência empresarial e infraestrutura. Em todos eles, o Brasil apresentou piora de colocação em comparação ao ano anterior. O principal destaque negativo foi o indicador de eficiência empresarial, que sofreu recuo de 11 posições. Já o desempenho econômico perdeu 6 colocações, reforçando as dificuldades enfrentadas pelo ambiente de negócios nacional. 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

0: Rádio Vê Menos é Mais. E a música Champagne, Taylor Swift, The Fate of Ophelia, Cat's Eye, Gabriela. Abraço pro Fabito, tá ouvindo a Rádio Vê nessa sexta-feira. Você que tá ouvindo, manda mensagem, ainda dá tempo, deixa o nome completo. Hoje você pode faturar um vale-compras de R$150 do Itália Atacadista. Rádio Vê, faltando 13 para as 5.
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9: A Prefeitura de Videira publicou o edital de licitação para a pavimentação da Rua 13 Tílias, no bairro Rio das Pedras. 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A abertura das propostas da primeira rua está marcada para o dia 30 de junho, às 9 horas. De acordo com o prefeito Vilmar Carelli, o asfaltamento das duas ruas são reivindicações antigas dos moradores do Rio das Pedras.
10: Rua 13 Tílias é uma rua em que muitas pessoas, e há muito tempo, já nos solicitavam pela sua necessidade, porque traduz, a partir daí, conforto e segurança. Além, é claro, de fazer com que as pessoas se sintam valorizadas por parte da administração, aí porque a nossa decisão de fazer essa pavimentação. 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Também será pavimentada, no Rio das Pedras, a Rua Arlindo Longo, que é uma verdadeira avenida com uma extensão enorme, só que essa ainda está em fase de elaboração de projeto. 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

0: Rádio V, Chimarrutes, quando você chegou, Backstreet Boys, Bottle Up, Ted Swings e a música Bad Dreams, fechando o Manda Ver dessa sexta-feira. Agradecer todo mundo, e foi de galera hoje, hein, que participou, mandou mensagem, mas quem fatura um vale compras de R$150 do Itália Atacadista é você. Parabéns, Mônica Adams, se deu bem. Já vai receber no WhatsApp a orientação como faz para retirar o seu prêmio, aproveitar, tá bom? Continue ligado na V, depois do intervalo tem o Acesso Livre. 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
0: Boa sexta-feira para você que tá curtindo a Rádio V pelo rádio em 102,9. Para você que tá ouvindo também pela internet, tá vendo a gente no site. Essa é a Rádio V e este é o Acesso Livre a partir de agora. Junto com Sulita, Carbone Fiat, Redes Arpelon, Lojas Parisotto, Oral Unique, Tilibin, Exótica Videira, Redes e Farma e Scooters.com. Bom demais, mais uma semana. Por aqui, Júnior Guedes, junto comigo, ela... O craque. Cris Venegasso.
24: Olá, uma ótima tarde. Primeiramente, né, desejando uma ótima tarde aí pra nossa audiência maravilhosa. E, segundamente, vai Brasil, né?
0: Vai Brasil.
24: Vai Brasil.
0: Que é isso? Brasil. Já estamos em clima. Inclusive, Fabiano Trindade não está aqui hoje porque vai assistir o jogo.
24: Vai, com certeza.
0: Tá podendo, hein? Vai assistir o jogo lá.
24: Já foi lá preparar a sulita dele pra poder assistir o jogo.
0: E levou pros Estados Unidos.
24: Levou,
0: vai assistir lá.
24: Inclusive. Vai fazer assistir. Lá, vai pegar uma churrasqueira.

0: Tinha daquelas de tá, latão.
1: Com o time de brasileiros lá na Times Square fazendo churrasco e tudo mais. O cara não é fraco.
0: Com churrasqueira de latão.
1: O cara não é fraco. Por isso que não está aqui hoje.
0: Bom, os caras conseguiram colocar uma Saveiro com um paredão de som. Não vai conseguir
1: que
0: colocar
1: é levar
0: uma,
1: um latão?
0: É uma churrasqueira.
1: Eles têm o latão, mas eles tá não fazem o um churrasco igual o nosso.
0: Não, é verdade, né? Tem aquelas famosas churrasqueiras americanas.
1: É, ele não
0: que
1: é
0: fecha.
1: A mesma coisa. Não é a mesma coisa.
0: Fica diferente.

0: tipo de carvão. Google.
1: Tem as de carvão também.
0: É.
1: Ai, sexta-feira, coisa boa. O que é que vamos falar hoje?
0: Cara, tem um monte de assunto pra gente comentar, obviamente. Copa do Mundo é um deles. Vamos falar também de algumas outras coisas aqui. Vamos falar de música. Uh-huh. Mas antes de qualquer assunto, é importante a gente falar do Mestre das Casas.
1: Opa! Temos prêmio hoje?
0: Exatamente. Junto com os guris lá do Mestre das Carnes, a gente vai presentear hoje a nossa audiência aí, a nossa grande audiência que tá nos ouvindo pelo rádio, como você falou, pela internet, diversas formas, tá no carro, tá em casa, enfim, tá no trabalho ainda, contando uns minutinhos pra ir pra casa.
1: Tá com meia hora, tá com o pé que é um leque pra
0: deitar
1: o cabelo.
0: Então já vamos pensar no almoço do domingo, tá? Estufar a gandola, né? É nova pra mim. Mas vamos fazer o seguinte, vamos pensar já no almoço de domingo e garantir o almoço do domingão?
1: Olha só, no Mestre das Carnes eu vou dar a dica, tem frango assado.
0: É bom.
1: No domingo.
0: Temperadinho, pronto?
1: Pronto, assado, é só... Inclusive tem a maionese lá também, se quiser. Vamos dar um frango assado pra galera.
0: Vamos liberar o frango assado.
1: Vamos liberar
0: o frango assado.
1: Tá liberado o frango assado, hein? Que é isso?
0: É sexta-feira.
1: Sexta-feira daquele jeito.
0: Tá liberado o frango assado do Mestre das Carnes, mas pra isso a galera precisa mandar mensagem pra gente, né? Mensagem de áudio, vamos pedir? Vamos pedir mensagem de áudio
1: mensagem
0: pra todo mundo
1: de áudio.
0: Participar.
1: Abraço pra quem tá ouvindo no caminhão.
0: É.
1: Falou, tô ouvindo no caminhão.
0: Aí, ó, no caminhão, no busão, no avião, onde você quiser. Mas a galera vai mandar áudio dizendo pra gente assim, ó, onde é o melhor, qual é o melhor açougue da cidade?
1: Pronto, Mestre das Carnes, que fica em Santa Gema, número 124, Rua São Paulo.
0: Não me venho com desânimo.
2: Boa tarde, aqui é fulano, eu quero que eu corra para o melhor
0: pelo
2: Mestre
0: amor
2: das Carnes.
0: De...
1: Animada, é sexta-feira e hoje é dia de... Hoje
0: é dia de... do jeito que o brasileiro gosta.
1: Brasil!
0: É dia de destampar uma, é dia de
1: mesmo
0: bloquear.
1: No frio, vamos?
0: É, bloquear não.
1: Não, bloquear não, vai
0: já não estamos mais nessa fase.
1: Não,
0: mas
1: não.
0: Se você está, faça
1: bloqueio.
0: O que quiser da sua
1: fica
0: vida.
1: Fica à vontade.
0: Fica à vontade.
1: O que vamos falar
0: juízo
1: hoje?
0: Juízo na cachola que e bora pra cima.
1: De assuntos.
0: Assunto, temas, eu separei alguns
1: notícias.
0: Aqui, como diz o Fabiano, separei alguns assuntos aqui pra nós
1: então, vamos
0: trazer. Então, vamos falar sobre influencers que divulgarem apostas ilegais serão responsabilizados a partir de agora, hein? Porque o pessoal andou comentando aí, são mais de 25 milhões de brasileiros que jogam em jogos online aí, esses os famosos figurinhos e barará e barará, que são ilegais, tá? Vamos falar disso. Vamos falar também do hino do Brasil, que foi eleito o mais bonito da Copa do Mundo 2026.
1: O que é isso, hein?
0: Chique, hein? Eu vou trazer os motivos porque ele foi eleito.
1: Boa.
0: Pela New York Times, tá? Jornalista é demitida após anunciar morte do pai de Messi ao vivo.
1: Ô, louco, e não era.
0: Não. Era fake neri.
1: Bah, olha aí,
0: fake nique.
1: Não dá, né?
0: Vou trazer também essa informação que eu comentei ontem, porém não deu tempo de falar, mas sei que tem uma galera que curte aí o GTA 6.
1: Opa!
0: E o GTA 6 ganhou o pôster oficial e abre a pré-venda pro dia 25 de junho.
1: Leva os pila.
0: É, pra galera que gosta aí, né? Vou falar também do Alok com a
1: sei
0: Jennifer
1: que tá
0: Lopes.
1: Uma novela, na verdade, esse GTA.
0: É,
1: já era pra ter sido lançado, né?
0: O Alok e a Jennifer Lopes anunciam também uma parceria inédita, uma parceria musical. A música Everything's Fine.
1: Nossa!
0: É, vamos trazer aí também essa notícia pra você que tá ligado com a gente.
1: Boa, vou trazer a informação do Pix. Por aproximação, terá limite diário liberado a partir de outubro de 2026. E o Pix, nada ainda, então vou trazer essa notícia. E também uma notícia bem curiosa. Clima de Copa do Mundo no mundo, né? Jornalistas de Bangladesh usam camisa do Brasil nos telejornais. Apresentando o telejornal com a camisa do Brasil, rapaz.
0: É porque é bonita, né?
1: É bonita.
0: Inclusive, eu fiz um post lá no Instagram da Rádio V, que tem lá pra você escolher quais as camisas mais bonitas da seleção. Tem a de 90, tem a de 94, tem a de 98, tem a de 2002, 2006 e assim sucessivamente. Então, a galera pode lá, inclusive, votar, né? Não, vai ganhar alguma coisa? Não vai. Vai ganhar
1: vota,
0: a nossa participação.
1: Interagir com a gente.
0: É, tá lá, ó. Na opinião de vocês, qual a camisa da seleção brasileira ficou a mais bonita? Na minha opinião, todas são bonitas, né? Mas assim, ó, a mais bonita pra mim é a de 98. Eu acho muito bonita aquela camisa de 98. E a mais feia eu acho a de 2022. Porque eles fugiram totalmente da paleta de cores do Brasil.
1: Bom,
0: é aquela gola um pouco de um verde um pouco mais vivo, assim, sabe? Que eu acho que...
1: Não ficou legal.
0: Destoou.
1: Bom, vai lá.
0: Na minha opinião, né?
1: Vai lá votar. A galera já tá participando aqui, mensagem de áudio.
0: É assim que eu gosto.
1: Fala aí.
3: Boa tarde, pessoal da Rádio V.
1: Bom.
3: Aqui, Ivete, voltando pra
1: Fala,
3: casa,
1: Ivete.
3: Como sempre, curtindo vocês.
1: E aí?
3: Melhor açougue da região agora, Mestre das Carnes.
1: Aí.
3: Quero concordar.

0: Boa, garota! Frango assado.
1: Boa! Quem mais? Fala aí!
2: Fala aí, galerinha do Acesso Livre, tudo bem com vocês? Manda um salve aí pra Jana e pra Karina aqui da loja da Luciane Kaczynski.
1: Opa,
2: tá
1: galera,
2: trabalhando as meninas. E vamos lá participar do sorteio, vamos, né? O melhor açougue da cidade é o Mestre das Carnes. Show de bola, beijo da Luluzinha.
1: Valeu,
2: beijo,
1: Luluzinha. Quem mais? Ale Regina.
3: Boa tarde, casalzinho do Acesso Livre. Oh. Ale Regina, gostaria de participar do sorteio do frango assado.
1: Isso aí.
3: Do melhor lugar que vende carnes em videira, que isso, é o Mestre das Carnes de Santa Gema. E desejar uma ótima sexta-feira para todo mundo. Vai, Brasil!
1: Sextou daquele jeito!
0: Eu preciso, Regina, comentar isso aqui. Subiram os posts da seleção RBV Videira, as fotos de nós, locutores e toda a galera.
1: Que medo!
0: Nas figurinhas.
1: Eu não lembro ter feito essa foto.
0: Não fizemos. Tá bem legal.
1: Ai, ai,
0: vamos
1: ai
0: lá ver, ó. O mais legal tá o Tibis.
1: Não, tem muito conteúdo hoje, inclusive.
0: Vamos lá ver o Tibis.
1: Eu vou, inclusive, convidar você que gosta de conteúdos.
0: Olha você, Júnior. Ficou legal pra caramba,
1: ficou,
0: hein?
1: Ficou bom, ficou bom.
0: Ficou bom. Deixa eu dar um beijo aí pra nossa parceira, que eu tenho certeza que isso aqui tem cara de ter sido a Juliana que fez.
1: Com
0: arrasou,
1: certeza,
0: Ju.
1: Com certeza. Eu quero aproveitar pra convidar você que gosta de conteúdos no YouTube pra se inscrever no canal da Rádio V lá no YouTube. Procura Rádio V 102.9. Que isso, acabou de sair um vídeo
0: falando do Oliver Tree, né?
1: Quem é Oliver Tree?
0: Boa.
1: Aquele cantor que sofreu acidente no Brasil, né? Tava aqui no Brasil curtindo no Rio de Janeiro e acabou sofrendo acidente.
0: Tava fazendo alguns shows, né?
1: Isso. E a gente fez um vídeo contando um pouquinho, né? O nosso Leozinho fez o vídeo, tá lá no YouTube. Vai lá conferir que é super legal. Tem um recado também do Vinícius, do Mestre das Carnes.
0: Ah, ele já mandou o recado aí pra turma também.
1: Fala aí, Vinícius.
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1: Boa! Mandou bem, Vinícius. Um abraço para você e todo o pessoal aí.
0: Valeu, Vinícius.
1: Bom demais, tá dando recado, hein?
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1: Boa, bora curtir Bob Sinclair e Kieza. I Can't Wait. Sextou, hein? Hoje tem, hein? Hoje tem. Vai, Brasil!
0: Vamos!

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5: O governo federal sancionou a Lei 15.437, que estabelece o novo piso salarial nacional dos profissionais do Magistério Público da Educação Básica em R$ 5.130,63. O valor é destinado a docentes com formação em nível médio, na modalidade normal, e passa a valer como referência para todo o país a partir de 2026. A norma foi publicada no Diário Oficial da União, nesta sexta-feira, e também conta com a assinatura dos ministros da Educação, Leonardo Barchini, e da Gestão e da Inovação em Serviços Públicos, Esther Devec. A medida consolida um reajuste de 5,4% em relação ao piso anterior, de R$ 4.867,77, garantindo ganho real acima da inflação. O novo piso salarial tem origem em uma medida provisória assinada em janeiro e posteriormente aprovada pelo Senado Federal em maio. O texto define uma política de atualização contínua da remuneração dos professores da educação básica, com foco na recomposição inflacionária e no crescimento das receitas do setor educacional. 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
5: Estamos de volta com Acesso Livre nesta sexta-feira. 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
6: Muito bem, você sabe que domingo, Júnior Guedes, oficialmente inicia o inverno, mais precisamente às 5h24 da manhã.
5: Já temos uma amostra grátis do
6: inverno. Já, mais ou menos. Ele nem começou ainda e já está aí trazendo muito frio para a nossa região. Semana que vem está prometendo também temperaturas abaixo de zero, inclusive. E olha, o que combina com o inverno? Combina aquela comidinha gostosa, vinho, né? E a gente acaba, às vezes, ficando um pouco com preguiça de sair de casa e tal. Mas aí, meu amigo, aí a galera pode se preparar, porque vem aí o Festival de Inverno, que é tudo preparado para você aproveitar esse clima aí, né? De inverno um pouquinho mais frio. O pessoal faz tudo já pensando em como acolher as pessoas da melhor forma e proporcionar um ambiente gostoso de você também poder aproveitar o inverno. E o Isaac tá aqui para contar pra gente a programação, né, Isaac? Uma ótima tarde para você, seja bem-vindo mais uma vez aqui na Rádio V.
7: Muito boa tarde, Cris, boa tarde, Júnior, boa tarde, ouvintes. Isso mesmo, primeiro evento do ano agora, né? Esse ano a gente não realizou nenhum evento aqui no município de Videira. E aí a gente vem já com o Festival de Inverno, a edição anual, terceira edição. Essa edição ela vem com muita novidade, a gente viajou bastante no nosso sul do país para buscar algumas novidades, algo diferente, né? Não só músicas, a gente sempre trouxe só músicas, atrações, mas nessa edição vai ter muita variedade. É um evento decorado, bonito. Na gastronomia vai ter algumas novidades, por exemplo, estação barbecue americana. A gente nunca trouxe, essa é a primeira. Vai ter uma estação ali com um cardápio americano muito bacana, além de todos os outros food trucks e muita comida sazonal. Cada estação, cada food truck, alimentação, vai ter uma comida típica do inverno pro pessoal. Assim também os estilos de chopp, serão 4 cervejarias, 10 torneiras cada uma, então 40 torneiras de chopp. Cada cervejaria vai trazer ali no mínimo 3 estilos sazonais, vinícolas, vinhos, vai ter uma variedade bacana pra galera.
6: Que bom, né? E você falou ali, eu fiquei curiosa, dessa estação barbecue americana, ela vai trazer o quê? É, carne? Como é que vai funcionar?
7: Sim, ela é especializada em carnes, né? Naquele cardápio texano americano.
5: Coisa boa!
7: Então ela vai trazer só o que é relacionado à carne nobre americana.
6: Que legal!
7: Prime rib, porterhouse, já tudo porcionado, tudo certinho pro pessoal. E mais algumas... O cardápio é grande, o cardápio é grande. Se eu for falar tudo aqui, vai... Mas é uma variedade bacana.
5: A nossa fome também.
7: Combinou, então.
6: O Festival de Inverno, então, vai acontecer, já para vocês programados, dias 10, 11 e 12 de julho, tá? 10, 11 e 12 de julho é o segundo final de semana ali do mês de julho. E aí começa na sexta-feira, vai até o domingo, naquela programação tradicional, né? Na sexta-feira abrindo às 18 horas, até a meia-noite, isso?
7: Isso, sexta-feira a gente abre às 6 da tarde até meia-noite, sábado às 11 da manhã até a meia-noite, domingo às 10 da manhã até às 8 da noite. Todos os dias com apresentações de música ao vivo e shows a partir das 4. Mas antes disso, a gente vai ter apresentações de dança, danças austríacas e alemã, vai ter orquestra sinfônica, vai ter muitas variedades ali também, além dos shows.
5: E o local ser BRF, né?
7: Ser BRF, ginásio duplo, entrada gratuita, estacionamento.

0: Estacionamento gratuito, o ginásio todo decorado. Vai ter bastante cenário dessa vez também.
1: Isso
0: e vai
1: é legal, né? Porque pensando legal. Também no frio, eles fazem ali dentro do, claro, do ginásio, né? É. Aí fica muito mais tranquilo pro pessoal ir também, né, Isaac? Muito
0: bom. Isso, faça chuva, faça sol, esteja frio, é típico pra nós, então é um evento já que esse a gente não tem medo de chover nem frio.
1: É feito. Estamos é bom que tenha, isso. Na verdade, né? É bom que tenha pra combinar. Ah, yeah. E vai ter também o brinquedo pras crianças, né? Então, como é um evento pra família toda, tem os brinquedos infláveis também que vão estar disponíveis ali, né?
0: Isso, vai ter brinquedos infláveis, vai ter lojas também, vai ter lojas, de, inclusive, de bastante brinquedo. Os brinquedos ali ficam bem confortáveis pra criançada também, todos com monitores, né? Então é um evento pra toda a família, com lojas e tudo mais. Ali tudo dentro do ginásio.
2: Vai já vai se programando, hein? 10, 11, 12 de julho.
1: Local com estacionamento gratuito, entrada gratuita, então vale a pena.
0: Vale a pena. Tudo pensado no melhor para a população.
2: Boa. Maravilha, tá dado o recado.
1: Se programa aí, dia Festival 10, de inverno, 11, hein? 12 de julho, Festival de Inverno. Fica atento aí nas redes sociais também, que tem toda a programação, né, Isaac? Com o pessoal que vai tocar. De repente você não quer perder aquela banda que você gosta, uhum. Né? O rockzinho, o sertanejo. Opa. Ou então quer assistir também o pessoal as aí que danças. Vai dançar e tal, a Orquestra Sanfônica, que também legal. É muito legal. Então, bora participar aí do Festival de Inverno. Mais uma vez, obrigado pela parceria, Isaac.
0: Muito obrigado, pessoal. Fica o convite a toda a população. Um abraço, desde já agradeço.
1: Valeu!
2: Valeu! Bora curtir o som de Nate Evans, Wellerman!

0: Juventus e Evans Weller Man.
1: Ai, ai, ai. Naquele clima, naquele pique. 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
0: Boa, você falou da figurinha do cara? O cara mandou mensagem aí, fala aí.
2: Queria mandar um abraço aí pra vocês aí da Rádio VCN2.9 e mandar um abraço também pro pessoal do Rio Tigre. É o Rio Tigre, você tá acompanhando aí a rádio aí, ó. Grupo A3 também aí. E falar aí que a minha figurinha ficou louco de boa. Um abraço aí, todo mundo.
0: Valeu, Luiz.
1: Luiz Tibes.
0: É coisa de louco. Tem mais gente mandando mensagem. Fala aí.
3: Fala, galera do Acesso Livre.
1: Galera! Fala, galera!
3: Milena, passando por aqui. Primeiramente, quero já aproveitar desejar um feliz aniversário pro My Love. Hoje, completando mais um ano de vida. Um beijo, amor, Lucas. Te amo! E hoje, então, é comemoração pra todo quanto é lado. Aniversário, é jogo. E pra ficar melhor esse final de semana, então é só com o melhor açougue de Videira.
1: Arrasou!
3: Né? Mestre das carnes, esse juntamente, aí. Claro, pra acompanhar o frango assado no domingo, um chimarrão do Chima das Fifis, né?
1: Ah, que eu sei que a Cris é do Chima.

0: Shima também.
1: Tô com a cuia na mão.
0: E nesse frio, com essa chuva, nada melhor do que um Shima, né? Beijo, galera.
2: Valeu,
1: beijo, Milena.
2: Boa sorte.
1: Boa sorte.
2: O Agiandro.
3: Fala aí, casal.
1: Esse é animado, hein?
3: Da Rádio V.
2: E aí?
3: Como é que vocês estão, meus
2: bom
3: queridos?
2: Demais.
1: Nós vamos fazer um consultório Lagiando sentimental, Machado. Eu acho, Junior Guedes.
3: E vamos participar aí do sorteio, né?
2: Vamos.
3: O açougue é mestre das carnes.
2: Isso aí.
3: Falou, meus queridos.
2: Valeu, Agiandro.
3: Tchau, obrigado.
1: Nós temos que mandar um abraço especial aí, Junior Guedes.
2: Ah, sim. Um abraço especial pra Helena.
1: Tá nos ouvindo? Um a beijo, Helena.
2: Tá,
1: tá lá ouvindo a gente, feliz, mandou mensagem pro tio Júnior, né?
2: De novo aqui, ó.
1: É, pra dizer que tá ouvindo a gente. Um beijão. Obrigada pela participação, pela audiência. E bora torcer pro Brasil, hein, Helena? Um beijo.
2: Ela mandou mensagem aqui pra dizer que tá ouvindo.
1: Ah, legal.
2: Olha só, então não esquece de mandar mensagem de áudio, 991011828, que hoje você pode faturar o frango assado pra retirar no domingo, do Mestres das Carnes. Antes eu vou falar que ela evoluiu e você está convidado pra descobrir tudo de perto. Sexta-feira, hoje, dia 19, hein?
1: Oi.
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1: E olha, eu vou contar essa notícia aqui que eu achei muito legal e eu acho que a gente tem que ter orgulho, muitas vezes, daquilo que é nosso, né? O hino do Brasil foi eleito o mais bonito da Copa do Mundo 2026, gente. São mais de 40 seleções que estão lá e o nosso hino foi eleito o mais bonito. A gente, eu já falei aqui várias vezes e eu repito, a gente tem que largar a mão de ter a síndrome do vira-lata, sabe? Achar que nada no Brasil presta, que nada é bom. Enfim, a gente tem muita coisa boa aqui, tem muita gente que... Não é à toa que os gringos amam o Brasil, não é à toa que você vai pra qualquer estado aí, tá cheio de gente visitando o Brasil.
2: Seguranças lá,
1: turistando.
2: Comemorando. E se embalando enquanto rolava o hino nacional.
1: Exatamente. Então, assim, ó, isso aqui é realmente pra se orgulhar. O Brasil conquistou um reconhecimento especial fora das quatro linhas durante a Copa do Mundo 2026. O tradicional hino nacional brasileiro foi apontado como o mais bonito entre os 48 países participantes do torneio e uma avaliação realizada pelo jornal norte-americano, o The New York Times, tá? Isso foi publicado nesta sexta-feira e eles analisaram os hinos das seleções que disputam o Mundial e atribuíram notas de 9 a 10 à composição brasileira, colocando o hino nacional brasileiro no topo do ranking. Segundo o jornal, a combinação entre melodia, intensidade e introdução orquestral ajudou a destacar o hino brasileiro entre os demais concorrentes. Eles falaram assim, ó, dura pouco mais de 2 minutos e ainda assim parece não ser suficiente. Há muitas palavras cantadas muito rapidamente na maior parte do tempo, falando sobre não temer a batalha, sobre um colosso destemido e uma pátria amada. Eu não sei vocês, mas eu tô me arrepiando. Mas o destaque é, sem dúvida, uma gloriosa introdução e orquestral de 28 segundos, destacou aí a Times, o jornal The New York Times, tá? É, Lauro. Quando toca o hino nacional é de arrepiar.
2: Olha como
1: coisa
2: é
1: linda demais.
4: O Ipiranga, mas é pra cidade.
1: Não, Lauro.
4: E um pouco, o povo retobrado, retomando.
1: É
2: bonito.
1: Depende da
2: tem gente que estraga, né? Não põe esse povo pra cantar, coloca gravado.
1: É, fica depende da execução. Além da composição, o veículo também mencionou a relação emocional dos brasileiros com o hino nacional. Aquele momento em que termina o hino, mas os brasileiros continuam cantando, sabe? Quando termina, principalmente aí em todas as partidas e tal.
2: De cantar.
1: Aí eles falaram assim, abre aspas, pra encerrar. Para a partida contra o Marrocos, não houve exatamente as lágrimas emocionadas e o melodrama que vimos antes da famosa semifinal em casa em 2014. Mas isso provavelmente foi para melhor. Um dos melhores hinos do mundo. Parabéns aí. O segundo ficou o da França. O terceiro
2: também.
1: De Portugal. Em quarto da Colômbia, quinto Escócia, sexto Equador, sétimo Argentina, oitavo Egito, nono Uruguai e o décimo é o da Bósnia.
2: Campeão.
1: Inclusive, o da Bósnia não tem letra, ele é só instrumental.
2: Pelo menos no hino somos campeões, hein?
1: É, olha aí, ó.
2: Vamos para nossa piada.
1: Não sei, Vino. Hino tamo.

0: Seguindo, estamos bem. Voltando aqui no... Vamos para nossa piada de hoje, que temos o patrocínio agora da Fermac.
1: Exatamente.
0: 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Chega,
1: é,
0: Lauro.
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2: Ô, louco!
1: Viu, Lauro? Manda...
2: Repuxado, vou manda levar a nega velha.
1: Eu ia dizer pra você, leva lá. Leva lá que dá boa. Conta uma boa pra nós aí.
2: Vou contar, eu acho que é boa essa.
1: Essa é boa, a galera é capricha.
2: Um vizinho pergunta pro outro.
1: Ah.
2: Escute, que festa foi aquela que teve aqui ontem à noite? Ele foi um casamento.
1: Achei que era copa.
2: Que bom. E os noivos também? Ah, o noivo tá no cemitério e a noiva no hospital.
1: Meu Deus.
2: Ele disse, nossa, credo, que horror, o que que houve? Caramba. Ele disse, nada. O noivo é coveiro e a noiva é enfermeira. Foram trabalhar, né? E a vida não é só festa, tem que trabalhar.
1: Mas não era a Suerlin e o...
0: Ai, ai,
2: ai. E o João.
1: E o João. A Suerlin e o João. 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
2: Estamos de volta com Acesso Livre nesta sexta-feira.
3: Olha, tá chegando a
2: hora. Tá chegando a hora.
3: Estamos de volta.
0: Brasil.
2: Você chegou ao seu destino.
3: Você chegou ao seu destino.
2: Vou falar
3: Veja
2: pra você.
3: Veja o que eu encontrei para a Rádio V102.9 FM.
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2: Maravilha! Vou trazer aquela informação do Pix, pode ser?
3: O Pix. Conta aí.
2: O Banco Central anunciou uma mudança importante para os usuários do Pix por aproximação. A partir do dia 1º de outubro de 2026, deixará de existir o limite diário de R$ 500 por transação nessa modalidade de pagamento, ampliando a flexibilidade para consumidores e comerciantes. A alteração foi oficializada por meio de uma instrução normativa publicada no Diário Oficial da União na última quarta-feira com a nova regra. Os usuários poderão solicitar às instituições financeiras a ampliação ou redução dos limites conforme as suas necessidades. Então, você que sofria com problema aí de limite diário da transferência Pix por aproximação, a partir do dia 1º de outubro...
3: Tem empresa, às vezes precisa,
2: tem mudança. Né? O Pix facilita, né?
3: Trazendo informação séria também, uma informação que está pipocando aí nessa...

0: Essa tarde de sexta-feira é sobre os influencers que divulgarem apostas ilegais que serão responsabilizados, diz o governo aí. Influenciadores digitais que fizerem propaganda de plataformas de apostas ilegais serão responsabilizados tributariamente, informou o governo federal nesta sexta-feira. O programa de integração social, o PIS, e a contribuição para o financiamento de Seguridade Social são contribuições sociais federais que incidem sobre a receita bruta das empresas. Mais cedo, o governo federal, então, anunciou que vai bloquear recursos vinculados a plataformas de apostas ilegais e destiná-los ao Fundo Nacional de Segurança Pública, respeitando o devido processo legal. E trazendo aí mais rigor, né, para essas casas de aposta que vem levando dinheiro de muita gente de renda baixa, né, que
1: se
0: sonha
1: mais ainda,
0: que
1: né?
0: Sonha com ganhar um dinheirinho ali e tal, e às vezes na verdade vai perder tudo aquilo que tem ainda,
1: o tigrinho,
0: né?
1: Ele não é investimento, tá, é jogo de azar.
0: Então, o que aconteceu nessa manhã? O governo anunciou que vai bloquear recursos de bets ilegais e enviar o fundo para a segurança pública, respeitando o processo legal. A informação foi divulgada pelo ministro da Fazenda, Dário Durigan, e depois confirmada em um vídeo também gravado pelo presidente Lula nas redes sociais.
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1: Bucho.
0: Ah,
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0: tem
1: lá.
0: Tem bucho hoje.
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0: Mas
1: é
0: tá rolando
1: delícia.
0: Sorteio também, né? Aqui, pra galera que participar aí. Tá. O povo tá vindo, mandando mensagem de áudio?
1: Vem mensagem de áudio, fala aí.
2: Olá, galera.
0: Oi.
2: Sextou. Chuva.
1: Uhum.
2: Nada melhor do que um frango assado.
1: Uhum.
2: E um frango assado bom é no Mestre das Carnes.
1: Valeu! Valeu,
0: isso.
1: Odete. Obrigado
0: tá
1: pela participação,
0: né?
1: Ó, manda mensagem, tá bom? 991011828. Os caras estão junto com a gente hoje aqui, o Mestre das Carnes.
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1: Eu tô vendo aqui quanto deu os Estados Unidos e Austrália.
0: Ah, tava 2-0 até onde eu vi pros Estados Unidos.
1: 2-0, eu acho que terminou com esse placar. Deixa eu ver, eu não atualizei ainda aqui.
0: 2-0 porque teve um gol ali ainda que foi pro VAR, mas foi confirmado também. Então a Austrália
1: tá
0: saiu perdendo.
1: 2-0 ainda. Dos Estados Unidos.
0: Estados Unidos. Ô, Junior Guedes, é o seguinte, hoje é sexta-feira e a gente sempre costuma trazer informações, notícias, mas teve coisas muito legais que aconteceram no mundo que a galera não ficou sabendo.
1: Não ganhou destaque.
0: Exatamente. Vou trazer uma lista rápida de coisas que aconteceram no mundo e que você talvez não ficou sabendo. Um avanço histórico na medicina, hein? Primeira córnea impressiona... errei a palavra. É impressa. Primeira córnea.
1: É difícil.
0: É, hoje tô sem luz.
3: Limpe, opa, pá.
0: E ó, veio pro terceiro bloco, hein? Demorou hoje.
1: Demorou pra aparecer.
0: Hoje demorou. Um avanço histórico na medicina. Vamos lá de novo. Primeira córnea impressa em 3D do mundo restaurou a visão de um paciente cego.
1: Olha que legal, cara.
0: O Japão alcançou uma velocidade recorde de internet de 1,2. É petabytes por segundo, permitindo baixar um episódio inteiro da Netflix em um segundo.
1: Caraca!
0: A galera do Japão, brinque!
1: Brinque!
0: Outra informação, cientistas brasileiros criaram uma vacina que desativa, entre aspas, né? Os efeitos do crack e da cocaína. A substância cria uma barreira protetora no sangue, impedindo que a droga chegue ao cérebro e assim combate o vício também.
1: Interessante!
0: A Coreia do Sul está testando faixas separadas para pedestres que andam rápido e devagar.
1: Ah, eu aprovo.
0: A fim de reduzir os níveis de estresse.
1: Eu aprovo. Sempre tem. Você tá querendo
0: passar
1: rápido.
0: É.
1: E aquele povo que tá passeandinho, ocupando a calçada toda. Tudo bem. Mas
0: legal,
1: aí você...
0: Né?
1: Isso é bom.
0: Outro avanço aqui,
1: ou
0: a
1: não,
0: França...
1: Também, né? A vida é tão
0: sempre
1: acelerada,
0: corrida,
1: né?
0: Ah, mas é que depende do ponto
1: mas
0: de vista, né?
1: Mas quem quer acelerar, que acelere.
0: É. A França apresentou... Ah, então engata primeiro que nós estamos indo nessa. A França apresentou um coração artificial que pode bater para sempre, sem a necessidade de um doador. Cientistas criaram um mini pâncreas biológico a partir de células vivas que produz a sua própria insulina e pode mudar o futuro do tratamento do diabetes.
1: Olha que beleza!
0: Tudo isso está rolando no mundo e a gente nem sabe, né?
1: E às vezes a pessoa não sabe, né?
0: Muita coisa.
1: Só aqui na ver.
0: Mas você vê que tem muita gente que está estudando para medicina, para tecnologia,
1: ciência, né?
0: Está cada vez mais...
1: A ciência.
0: É, evoluindo.
1: Vamos lá, nossa audiência mandando mensagem. Fala aí!
3: Olá, boa tarde.
1: Ana Maria!
3: Tudo bem? Eu quero participar do sorteio.
0: E eu sou Louro José.
3: Do Mestre das Carnes.
1: Mandou bem.
3: Ótimo final de semana. Sou Ana Maria.
1: Beijo, valeu, Ana Maria! Vamos
0: Ana
1: lá!
0: Ana Maria
1: tá
0: entrou na cabine.
1: Né? Mas não é essa que vai chegar agora. Selena Gomez com Benny Blanco. Talk.
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3: Ó, nós de volta por aqui no Acesso Livre desta sexta-feira para fechar muito bem a semana.
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3: Boa, chegou a hora do esporte, bora lá então.
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3: Isso aí. Estamos só na expectativa.
0: Teremos
3: na
0: aí expectativa. Jogo do Brasil. Mas falando de Copa do Mundo, os Estados Unidos então venceu a Austrália por 2-0 nessa segunda fase aí da... Na verdade, na segunda rodada. Da fase de grupos, né? E o Ancelotti, será que vai trazer mudanças?
3: Olha,
0: a princípio,
3: parece que sim, né?
0: Inclusive no uniforme, né? Uhum. Porque o Brasil vai estrear hoje o uniforme azul contra o Haiti na Copa do Mundo. Não sei se vocês estavam sabendo, mas o Brasil não joga de amarelo hoje. É. A FIFA confirmou os uniformes que serão utilizados por Brasil e Haiti no confronto desta sexta-feira, que é válido aí pela segunda rodada do Grupo C da Copa do Mundo. A partida, então, será disputada no Lincoln, né? E vai ter aí, então, o Brasil vestindo a sua camisa azul. É a segunda camisa aí, né? Do uniforme do Brasil.
3: E a gente tem que ficar de olho também no jogo, né? Do Escócia e Marrocos.
0: E Marrocos começa agora às 19
3: horas. 19 horas, que é do grupo do Brasil.
0: Exatamente. E o Haiti vai estar jogando de uniforme predominantemente branco, composto por camiseta, calção, meiões da mesma cor, além de detalhes em vermelho. Os goleiros haitianos utilizarão aí peças amarelas, tá? Ah, é por isso que então o Brasil vai estar de azul.
3: Azul,
0: né?
3: Vamos jogar de azul.
0: Tomara que dê sorte, né? Porque nos bolões aí a galera tá sendo bastante cautelosa.
3: Sim.
0: Mas tem uns que estão metendo uns 9-0.
3: Não, tão bem louco, né? Estão acreditando. E eu também tô acreditando.
0: É. Quanto você acha que vai dar?
3: 3-1.
0: Ah, é o placar que eu acho.
3: Pelo menos, 3-1.
0: É o placar que eu acho.
3: Então
0: eu vou pensar diferente de você pra gente poder.
3: Não, então
0: manhã,
3: eu vou mudar. Se você já colocou esse placar,
0: eu
3: vou mudar.
0: Eu coloquei no plugado de manhã, mas
3: então
0: tanto faz.
3: Então eu vou apostar no 4-1.
0: Tá bom.
3: 4
0: um golzinho a mais, tá
3: um
0: ótimo.
3: Um golzinho a mais. Do Eminem. Eu vi um meme, né? Sai. Vini Júnior, entra o Eminem. Não entra o Hendrick de jeito nenhum.
0: Vi outro meme dizendo assim, ó, confirmado, o Hendrick será titular hoje, fez aí fez a nacionalidade haitiana, então
3: e
0: vai jogar
3: no Haiti. É, porque pelo Brasil tá difícil o homem colocar.
0: Pois ele. E teve o Chico, que é entrevistador, que é o repórter, né? Lá da Copa do Mundo, ia dizer entrevistador.
3: Entrevistador é bom. Entrevista. Sensacional.
0: É que ele entrevistou o Ancelotti. E eu não sei se ele é repórter mesmo.
3: Mas
0: ele tá
3: ele
0: lá
3: atrás.
0: É, mas ele tava
3: entrevistador,
0: entrevistando.
3: Entrevistador, eu acho mais legal.
0: É. Tava lá entrevistando o Ancelotti. E ele perguntou, né? O que tava acontecendo que não tinha espaço pro Hendrick dentro da seleção. Né?
3: E aí
0: o que bugou a mente do italiano.
3: Aí,
0: ele ficou
3: disse?
0: Uns 3 segundos assim, ó.
3: Eu acho que...
0: Carregando, mas com chicletes, e aí ele respondeu.
3: É.
0: Mas não convenceu muito.
3: Não sei não. O clima de Copa do Mundo mexe literalmente com o mundo inteiro. Em Bangladesh, país localizado no sul da Ásia, a seleção brasileira e o futebol quebraram todas as barreiras geográficas possíveis. A

0: População que há muito tempo é apaixonada pela amarelinha demonstrou esse amor mais uma vez na sexta-feira, dia que o Brasil enfrenta o Haiti pela rodada do Grupo C no Mundial. Os telejornais fazem parte da programação da Somoy TV. Em prints compartilhados nas redes sociais, é possível ver uma apresentadora conduzindo o jornal das 7 da noite com uma camisa da seleção brasileira, a amarelinha. Tá lá ela apresentando o jornal e tá...
1: É uma galera que tava comprando da Austrália por...

0: Será que o Ancelotti vai acatar aí o pedido da torcida? E aí eu fico pensando também, sabe? Se a gente falar, ah, porque o Endrick vai resolver. E vai que ele entra e não resolve.
1: Não,
0: e aí?
1: Não, mas vai resolver.
0: Aí a culpa tá... É porque é um time, né? É importante a gente pensar que é um time, não é, uma pessoa só.
1: Inclusive, temos o nosso comentário do nosso comentarista, Odilon.
0: Ah, tava demorando.
1: Ele já mandou cedo, ele é programado. 5h35 ele já mandou aqui. Oi, pessoal da Rádio Vé, aqui é o Odilon. O Brasil tem que vencer hoje do Haiti. Se empatar ou perder, está fora. Tem que jogar bola. O Neymar não decide sozinho, são 11 jogadores e mostrar raça. Tem que colocar o Everton, que era do Palmeiras e agora é do Grêmio, pois o Alisson é muito frangueiro.
0: Eu também acho.
1: E a saga está muito ruim, ó. Frango só do mestre das carnes.
0: Só do mestre das carnes, pelo amor de Deus, gente. Pelo amor de Deus. Ô, Dilon,
1: obrigado pela participação, cara.
0: Tá doido. Legal foi hoje a Renata Silveira, né? Que foi... Tava fazendo ali a entrevista com a repórter e tal. E aí, ao invés dela dizer bola, ela quase largou bunda. Ficou
1: ela
0: bem engraçado.
1: Bunda no fundo da rede. Não,
0: você viu
1: bola
0: que
1: não...
0: acontece, né?
1: A galera tá pegando no pé dela também.
0: Eu te entendo, viu? Te entendo, Renato.
1: Deixa ela fazer
0: o porque você é mulher.
1: Dela. É, não. O povo pega no pé demais. Tem mais alguma do esporte? Vou trazer audiência.
0: Eu vou trazer essa do Messi, que eu acho que cabe aqui pro momento, né? Porque teve uma jornalista que foi demitida após anunciar a morte do pai do Messi. Você tem noção de como uma notícia dessa pode abalar,
1: meu Deus,
0: né, um jogador que tá concentrado pra Copa do Mundo? A jornalista Florência Penha foi demitida da Luzu TV. Ela foi demitida porque ela, infelizmente, aí deu uma nota falsa, né? Falando da morte do craque da seleção argentina, o Lionel Messi, né? Que marcou 3 gols aí no último jogo da Argentina. Trazendo mais detalhes sobre isso, na conta no X, ela pediu desculpas pela situação e disse que recebeu a informação falsa pela produção do programa. E aí ficou aquele climão, né? Ela ainda afirmou que encerrou sua participação na Luzu TV após a situação e voltou a se desculpar. E o que disse a família do Messi, né? Logo após a Florência anunciar erroneamente a morte do pai do Messi, a família do craque emitiu um comunicado que diz que Jorge Messi enfrenta problemas de saúde, mas se encontra sob acompanhamento médico e se recuperando e evoluindo favoravelmente dentro do quadro que ele apresenta. Então, ele tá doente, e aí, de repente, vem uma notícia dessa, tomara que não tenha chego lá no Messi,
1: né? Mas ele saiu chorando, né, do jogo. Mesmo fazendo 3 gols, ele saiu chorando. E aí ele explicou... Que, na verdade, ele saiu por conta de tudo que ele tem vivido nas últimas semanas aí.
0: Complicado.
1: No ambiente familiar,
0: pesado, né?
1: Às vezes as pessoas acham que tá todo mundo bem e o cara tá lá fazendo o trabalho dele, fazendo bem feito, mas por dentro ele tá destruído, pensando na família, né, cara?
0: Verdade.
1: Boa, vamos pra nossa audiência, então. Fala aí!
2: Boa noite, pessoal.
0: Buenas noches.
2: Eu quero participar do sorteio do Mestre das Carnes.
1: Esse.
2: Vamos assistir o jogo hoje, torcer para o Brasil.
1: Boa.
2: Que ganhe, né?
1: É isso aí, tamo junto, na torcida.
2: Obrigada e boa noite a todos.
1: Abraço pra você. O Veiga mandou mensagem, mandou print. Ó, tô ouvindo vocês pelo aplicativo.
0: Aê, garoto.
1: Hoje vai dar 4-0 Brasil.
0: É
1: aí
0: nóis.
1: Sim,
0: boa,
1: Veiga.
0: Brasil.
1: Quem mais mandou mensagem? O Fernando. Fala, Fernando.
3: Boa tarde, amiguinhos. Tudo certo? Seus alienígenas. Fernando do Santa Gema.
1: Olá, Fernandão.
3: Quero ali concorrer, então, ao prêmio de hoje do Mestre das Carnes.
0: O Mestre
3: carne
0: das Carnes.
3: Caramba,
1: Mestre
3: gente.
1: Das Carnes.
3: Beleza, um abraço, tchau, obrigado.
1: É o Mestre das Carnes.
0: Você sabe que, falando a respeito disso ali, antigamente, os treinadores tentavam evitar com que os jogadores tivessem contato com os boletins da imprensa, sim, e tudo mais, para que eles não ficassem abalados,
1: hoje é mais difícil, né?
0: Né?
1: O mundo externo, o cara
0: muito,
1: tem o celular, né?
0: Muito,
1: tá ali,
0: mais difícil.
1: É mais difícil.
0: E aí essa pressão psicológica aí também não faz muito bem nos jogadores.
1: É, também tem que...
0: Tem que dar uma segurada.
4: Ordo,
0: que foi?
4: Cristiane.
0: Fala
4: o
0: aí.
4: O Anderson.
0: O Anderson? Qual Anderson?
4: Do Zarpelon.
0: Ah, não foi o Olivo hoje.
4: Não, não tô falando com o Olivo.
0: Você tá brabo com ele porque ele teve...
4: Não, quebrou o celular dele, por isso que eu não tô falando.
0: Tá.
4: Ele vai comprar outro.
0: Entendi.
4: O Anderson mandou
0: que
4: mensagem.
0: Que ele disse?
4: Pra falar do bucho.
0: Ah,
4: me
0: hoje
4: disse,
0: tem bucho.
4: Lauro, separei tua marmita do bucho.
0: Combina hoje,
4: fala,
0: hein?
4: Na rádio ali.
0: Boa, boa.
4: Diz ele que você
0: é uma
4: fala
0: delícia,
4: e eu te
0: hein?
4: Dou o bucho.
0: Boa, olha aí, ó. Tá fazendo no arroba já.
4: No arroba.
0: Como é? Que legal.
4: É no arroba, né?
0: É, arroba. Você posta lá no teu Instagram. Você ainda não tem Instagram?
4: Não tenho Instagram.
0: Vamos fazer um pra você, um
4: é
0: perfil?
4: Interessante.
0: Vamos fazer?
4: Ó,
0: acho
4: então,
0: que é legal.
4: Tem bucho. 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
0: Boa. É bom demais, hein? Aproveita, pega um pãozinho, um vinhote.
1: Xuxa.
0: Tá feita a janta.

0: Tá bom demais.
1: Vamos. Precisa mexer com panela.
0: Falar de Sussuli, Lilita, Tatá.
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0: Para entrar no clima, vai, Shakira, canta, minha filha, canta, vai.

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2: Estamos de volta com Acesso Livre nesta sexta-feira, 19 de junho de 2026. E vamos falar de quem agora? 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
3: Boa!
2: Muito bacana mesmo.
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2: Mas olha, esperamos que sim.
3: Vai dar, vai dar.
2: Brasil!
3: Se Deus quiser.
2: Ai, ai,
3: Deus
2: ai.
3: É brasileiro e anda do meu lado, e assim não posso morrer no ano passado.
2: Belchior.
3: Vou contar aqui desse lançamento, novidade, do Alok com a Jennifer Lopez. Olha aí, eles anunciaram uma parceria

0: inédita. Eu acho que vai dar bom, hein? J-Lo e Alok. Uma colaboração que parecia improvável, mas que já tá movimentando os fãs aí, né? O Alok anunciou uma parceria inédita com a Jennifer Lopez, intitulada Everything Fine. A música será lançada no dia 26 de junho. Não foi lançada ainda.
1: Já fui procurar.
0: É, e marca o encontro entre dois nomes mais populares da música internacional. Antes da confirmação oficial, porém, os dois artistas já tinham deixado alguns sinais aí de que tinha novidade chegando, né? Uhum. O Alok chamou atenção ao aparecer em Belém usando uma camiseta estampada com a imagem ao lado da Jennifer Lopez. A peça trazia a frase "Latinos do it better", latinos fazem melhor. Despertando especulações aí entre os fãs. A união dos dois representa o encontro de duas trajetórias consolidadas com forte alcance internacional, né? O lançamento previsto para o fim de junho, Everything's Fine, reforça a tendência de colaborações cada vez mais globais entre artistas de diferentes mercados e estilos musicais.
1: Muito bem.
0: A Loki e Jennifer Lopez. Já tô ansiosa pra conhecer a música.
1: Eu também.
0: Teve o lançamento, inclusive, do Backstreet Boys.
1: Pra
0: que filme que vai entrar?
1: É... Patrulha Canina.
0: Patrulha Canina.
1: É, da Patrulha Canina.
0: Isso que é legal. A galera trazendo, né, a
1: assim
0: música pop.
1: Assim como a Rihanna
0: pop.
1: Gravou também pro outro filme, dos Smurfs, né?
0: E a música pop entrando nesses filmes de animação. Teve recentemente a música da Taylor Swift, né?
1: Também.
0: Que gravou pro Toy Story, que foi lançado
1: inclusive
0: essa semana.
1: Tá no grupo Cine aí.
0: Uhum.
1: Muito bacana. Tem novidade também, Henry Freitas com Solange Almeida.
2: Vamos cantar, vamos cantar!
0: Solange Almeida e Henry Freitas. Tá,
1: cara, do Aviões.
2: Aham. Uhum. Com certeza você vai me perder.
0: Eu já.
2: Embora eu te ame.
0: Hello? Hello?
1: Não.
0: Calma aí.
1: Que música, Mike?
0: Oi. Peraí.
2: Você me enganou.
1: Mas oi, que música é essa?
0: Agora eu peguei, peraí, ó. Because...
1: Agora.
0: Because... Umbrella. Umbrella. É Umbrella da Rihanna, né?
1: É, Umbrella. Fizeram essa versão.
0: Ficou legal.
1: Umbrella.
0: Eu gosto dessa pegadinha aí.
1: O Murilo Ruf lançou também com o Matheus Fernandes.
0: Matheus Fernandes.
1: Nova.
0: Música que agora a gente que é casado pode cantar, né?
1: Só
0: senão é só sofrência.

0: vida, ó.
1: É, rapaz, é isso aí.
0: É porque a galera só canta assim, ó. É. Do peão todo tatuado.
1: Tá só nessa
0: pegada. Mas como cantar, fazer um stories cantando essa música?
1: Não dá, né?
0: Não faz sentido.
1: Ai, ai, ai,
0: pra
1: não
0: mim.
1: Dá, não dá. Mas todo dia tem um montão de música nova.
0: É.
1: O mercado da música tá assim. Toda hora lança uma música
0: toda
1: nova.
0: Toda hora.
1: Aí a qualidade, às vezes, também não é tudo aquilo, né? É. De composição, de produção. Mas, enfim, aqui a gente faz a curadoria e traz só as melhores.
0: Só as melhores você ouve na Rádio V. E, ó, falando em lançamento, em poucos dias chega a scooters.com, hein? 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
1: Legal.
0: Você chegou.
1: Vamos para o nosso sorteio, o que,
0: tá ligado?
1: Que você acha?
0: Você chegou. Pode, ó, vocês estão nos ouvindo aí?
1: Vai lá.
0: Presta atenção. Quando você coloca um endereço aí no seu no Google Maps.
1: Mas pra quem tem iPhone, né?
0: Não, no Google Maps mesmo. Google Maps, seja...
1: Maps.
0: Seja aí no Android, no Google Maps. Você vai colocar ali. E aí, quando você chegar no seu destino, a pessoinha ali que fala, né?
1: Não é uma pessoinha, é o computador.
0: É, a vozinha ali que fala, do computador que fala, ela fica tão desesperada pra avisar que você chegou, que ela vai falar, você chegou. Tipo, ela tá muito desesperada, cara. Pode prestar atenção. E quando você escutar o você chegou. Você vai lembrar
1: ao
0: de
1: final
0: mim.
1: De mais um Acesso Livre.
0: Você chegou.
1: 6:30. Vamos lá, então, para o nosso sorteio do frango do Mestre das Carnes. Tá bom? Muita gente participou, mandou mensagem. Uhum. E temos 53 participações.
0: É o frango assado do Mestre das Carnes.
1: O último frango da Malásia.
0: Desculpe, eu tô tomando chimarrão aqui, foi pela estrada errada.
1: Vamos lá,
0: eu tenho que falar parou?
1: Isso.
0: Mas antes você vai me dizer quantos tem?
1: 53.
0: Ah, você já tinha falado?
1: Já.
0: Desculpa. Parou.
1: E aí?
0: Caiu na casinha de número 4.
1: Quatro. Vamos lá, ó, mandou mensagem de áudio. Opa, vamos tirar aqui o Umbrella que tá tocando ainda. Não é você. Ah, agora sim.
2: Boa tarde, pessoal da Rádio V.
0: Oiê!
2: Aqui, Ivete, voltando pra casa, como sempre, curtindo vocês.
0: Ivete!
1: Valeu, Ivete!
2: Melhor açougue da região agora, Mestre das Carnes.
1: Aê!
2: Quero concorrer a um frango assado.
1: Parabéns, Ivete! Já vai receber a mensagem. Com a orientação, é pra este domingo, tá bom? Tem toda a orientação na mensagem do WhatsApp. Obrigado você que participou.
0: Depois quando estava bom.
1: E fica a dica, passa lá no Mestre das Carnes em Santa Gema. Cris, até...
0: Daqui a pouco.
1: Até daqui a pouco, né? Você volta segunda-feira.
0: Eu volto na segunda-feira, no Plugado, a partir das 8 horas da manhã, mas você sabe que você pode encontrar lá no @CrisBenegaso25 também. Tô sempre lá nos stories inventando moda.
1: E eu não abandono a audiência. Amanhã às 6 da manhã eu tô por aqui, às 5 com o Vibe, e no domingão às 5 Vitamina com as boas dos
0: aí
1: anos 2000.
0: Aí vocês me perguntam, como é que vou ter filho?
1: Tchau!
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6: O Instituto Brasileiro de Geografia e Estatística, o IBGE, divulgou novos dados sobre a educação nacional nesta sexta-feira. A Pesquisa Nacional por Amostra de Domicílios Contínua, PNAD Contínua, revelou que o Brasil reduziu o número de analfabetos para 8,4 milhões de pessoas. O indicador caiu para 4,9% entre os brasileiros com 15 anos ou mais, o menor patamar registrado desde o começo da série histórica em 2016. A população brasileira ganhou o reforço de 592 mil indivíduos alfabetizados no confronto direto com os resultados do ano anterior. O IBGE classifica como alfabetizado o cidadão que consegue ler e redigir ao menos um recado simples. O índice de pessoas sem instrução básica recuou de forma constante, saindo de 6,7% no primeiro ano do levantamento crescimento para 5,3% em 2023, até chegar ao nível atual. Os idosos puxaram a melhora dos índices educacionais do país. A fatia de analfabetos com 60 anos ou mais encolheu de 20,5% para 13,8% no período analisado. Esse grupo etário ainda concentra a maior parte das pessoas sem letramento no território nacional, somando 4,8 milhões de cidadãos, o que equivale a 58% do total mapeado pelos pesquisadores. 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

0: Muito bem, senhoras e senhores, está no ar por aqui o Retrô. Uma ótima noite para você que está ligado na programação. Hoje sextou, hein? Sexta-feira, 19 de junho de 2026. Eu sou o Daniel Santos. Como é que você tá? Tá tudo bem com você? Tá tudo bem com você mesmo? Comigo tá tudo bem, hein? Bora começar por aqui. Esse esquenta pro final de semana também, pra quem já tá aí se reunindo pra fazer aquele esquenta pra assistir o jogo da seleção hoje à noite. É, então chegou a hora de você curtir a música do passado em destaque. Bora recordar por aqui músicas da década de 70, 80, 90. Relembramos por aqui de muita música boa. A partir de agora, no oferecimento da Panificadora Novidades e WL Veículos. Legião Urbana, será? É a primeira de hoje aqui na V. Sobe o som aí.
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0: Rádio V, Steppenwolf com Magic Carpet Ride tocando aqui na programação. Esse som é demais, hein? Antes, Legião Urbana com Será também tocando por aqui, só nas primeiras da nossa edição de hoje. Continua com a Rádio V, continua curtindo. Já já eu tenho mais músicas, inclusive um som por aqui do Cidade Negra. Fica aí! 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
0: Tempo chuvoso em Videira, temperatura marcando 11 graus.
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0: Rádio V, essa é a versão acústica de Hurt, com a Lone tocando pra você aqui no Retrô. Demais, hein? Você curtiu também Cidade Negra com a Flecha e o Vulcão, só aqui no Retrô da Rádio V. Tem mais meia hora de muito sucesso do passado. Não saia daí! 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

0: Rádio V, você ouviu o som do Commodore Zizi por aqui, fechando o retrô de hoje dessa, com essa canção lá de 77. Antes, Simple Red com Stars e ainda Chuck Berry, Johnny B. Goode, numa sequência internacional, fechando bem demais por aqui o retrô de hoje. Na sequência, você vai curtir o Válvula Rock com Léo Bettoni e o melhor do rock and roll aqui na Rádio V. Um grande abraço, uma ótima noite e até amanhã. Tchau, tchau.
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4: O inverno de 2026 terá início oficialmente às 5 horas e 24 minutos deste domingo, dia 21, e se estenderá até o equinócio da primavera, em 22 de setembro. A estação será marcada pelo rápido fortalecimento do fenômeno El Niño, que teve início em junho e pode atingir uma intensidade de forte a muito forte, figurando entre os episódios mais intensos registrados desde 1950. Esta condição climática deve gerar impactos distintos no regime de chuvas e nas temperaturas em todo o território brasileiro. O início da estação será caracterizado pela passagem de uma forte frente fria, resultando em uma onda de frio que atingirá o centro-sul do país e causará também o fenômeno de friagem em estados como Rondônia, Acre e o sul do Amazonas. Em julho, são previstos episódios de frio intenso, com temperaturas abaixo de zero e ocorrência de geada na região sul e em partes do sudeste. Para mais informações, acesse o portal rbv.com.br.
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7: 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Fala galera, tudo certo com vocês? Aqui é o Léo Bettoni, começando mais um Válvula Rock. Até as 9 com o melhor do rock das últimas décadas. E hoje bora começar com essa pedrada Rival Sons e Open My Eyes. Então você já sabe, aumente o volume porque o Válvula...

0: Rádio V, fechando as primeiras com The Hives e Tic Tic Boom. Você também curtiu Paralamas do Sucesso com O Calibre. A gente vai pro break e no próximo bloco tem um som do Paramore pra abrir. 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

0: The Offspring, fechando mais uma sequência agora com Pretty Fly. Também passou por aqui Queens of the Stone Age com Go With The Flow.
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0: Ramones, fechando mais uma sequência aqui do Válvula Rock com Pet Sematary. Também passou por aqui o Pixies com Here Comes Your Man. Muito obrigado pela companhia e um abraço pra você colado na 102,9.
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0: Rádio V, fechando mais um bloco, te levando lá pra 91, com Spin Doctors e Two Princess. Você também curtiu Simple Plan e Charlie Brown Jr. com tudo que ela gosta de escutar. A gente vai pro break e o Válvula Rock volta já. 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

0: Creed fechando mais uma sequência do Válvula Rock com With Arms Wide Open. Também passou por aqui o Papa Roach, os Titãs e na primeira Aerosmith com Jaded. A gente vai pro break e no próximo bloco chega a última sequência.
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4: A Receita Federal anunciou o pagamento de um lote especial de restituição automática do Imposto de Renda da Pessoa Física destinado a contribuintes que não entregaram a declaração referente ao exercício de 2025, mas tiveram o imposto retido na fonte ao longo de 2024. O pagamento está programado para o dia 15 de julho de 2026. A iniciativa integra um projeto piloto que busca devolver valores pagos ao fisco por contribuintes que não atingiram os critérios de obrigatoriedade para o envio da declaração anual. Segundo a Receita Federal, a consulta para verificar se o contribuinte foi contemplado estará disponível a partir do dia 8 de julho por meio da plataforma Meu Imposto de Renda, conhecida também como cashback do imposto de renda. A restituição automática será realizada com base em informações já disponíveis nos sistemas da Receita Federal. Nesses casos, o próprio órgão elabora uma declaração simplificada utilizando os dados oficiais existentes. Para mais informações, acesse o portal rbv.com.br.
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2: Muito bem, chegamos às últimas do Válvula Rock. Eu vou ficando por aqui. Volto amanhã às 6 horas da tarde no Retro. Fique agora com as últimas. Valeu, galera!

0: permite bloqueio de bens das bets irregulares e destinação do dinheiro para o Fundo de Segurança Pública. Graziele Bezerra.
1: Segundo o Ministério da Justiça e Segurança Pública, ao todo, 20